Com este magnífico tema, Heart of the Sunrise, dos Yes, encerramos a rubrica Eu Estive Lá. Hoje foi a música dos Yes, num versões, temas da Stephen Wilson Remix, remisturados pelo grande e magnífico Stephen Wilson. Para além de músico, é também produtor. Seguimos agora no Foro do Tom, nesta terceira e última hora, com Mike T, Sam McLean, Give It Up to Love.

De Mike D. Sam McClain para uma dupla, Mike Bloomfield e Al Kooper. Mike Bloomfield, guitarrista de Chicago, um dos maiores talentos do blues elétrico, tocou com Muddy Waters, Paul Butterfield Blues Band e foi convidado por Bob Dylan para tocar no Highway 61 Revisited. Al Kooper, teclista, guitarrista, produtor e compositor, tocou também com Bob Dylan, fundou os Blood City and Tears e produziu Lynyrd Skynyrd. Magnífico tema Season of the Witch.

Al Cooper e Mike Bloomfield em Fillmore East, The Lost Concert Tapes, 13 de dezembro de 1968. Agora seguimos com uma dupla fantástica, Clint, neste caso é Kyle Eastwood e Oak Coltman. Kyle Eastwood é filho de Clint Eastwood, o cineasta, e o Kyle é contrabaixista, acústico e elétrico, e é um grande compositor, compôs as bandas sonoras de filmes como Mystic River, Million Dollar Baby, Letters from Iwo Jima e Gran Torino. Por sua vez, Hugh Coltman é um cantor britânico. Ele nasceu no Reino Unido, mas fez carreira em França. É conhecido pela voz rouca, emocional e por mistura de blues, soul, folk e jazz. Aqui o tema Gran Torino.

Kyle Eastwood e Hugh Coltman. Este foi o Gran Torino. Eu vi os dois em concerto numa das edições do Jazz em Marciac. Outra música que tocaram foi esta, Civi Street.

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Seguimos agora no Fora do Tom com três ou quatro temas que têm a ver com guerra e paz a propósito dos tempos em que estamos. Primeiro, Bruce Springsteen, My City of Ruins.

0: Deixamos agora o metal progressivo dos Dream Theater. Foi o tema Sacrifice of the Suns, para um tema bem mais calmo, Leonard Cohen, One Dead Day.
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0: este magnífico de Undercover Man dos Van der Graaf Generator, a banda de Peter Emil. Este é um tema do álbum de God Bluff, de 1975. Chegamos ao fim de mais uma edição do Fora do Tom. Voltaremos na próxima terça-feira para mais 3 horas de essencialmente música. Entretanto, poderá ouvir a repetição da edição de hoje, sextas, a partir das 23 horas. Fiquem bem, muito boa noite.
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2: São 2 horas.
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1: São 2:01.
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0: São 2 horas e 31 minutos.
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0: São 2 horas e 45 minutos.
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0: 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São 3 horas da manhã.
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1: São 3 horas e 31 minutos.
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0: São 4 horas e 16 minutos.
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0: São 5 horas e 18 minutos.
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4: São 7 horas.

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1: O Instituto da Segurança Social revelou estar em curso um processo inspectivo no Centro Social Paroquial de Barroselas, instaurado na sequência de uma denúncia. O processo está em fase de instrução, estando a equipa de fiscalização a realizar diligências para averiguar os factos denunciados, que não se circunscrevem à recolha de documentação. A resposta por escrito do ISS a um pedido de esclarecimento surge após a participação feita pelo ex-presidente do Conselho Fiscal do Centro Paroquial Social de Barroselas. Em Arcos de Valdevez, a Câmara vai abrir um concurso público por 2,84 milhões de euros para a construção do centro para a nova indústria do Alto Minho, na freguesia de Guilhadezes. Segundo a autarquia, o novo equipamento vai ficar instalado junto à Inova Arcos, Centro de Inovação e Conhecimento. Em Ponto Lima, a Câmara Municipal abriu um concurso público no valor total superior a 1 milhão de euros para várias empreitadas com a expansão da rede de saneamento e a reparação da ecovia no Rio Lima, danificadas pelas cheias de inverno. De acordo com os avisos publicados em Diário da República, a reparação das plataformas da totalidade das ecovias do Rio Lima, devido às cheias do último inverno, tem um valor base de 182 mil euros. Em caminho, a Câmara vai investir neste ano letivo 400 mil euros na mobilidade escolar, ação social, alimentação, atividades complementares e melhoria das infraestruturas, segundo deu a conhecer o município. Segundo a autarquia, o plano de transporte escolar assegura a deslocação de alunos, desde a educação da pré-escola ao ensino secundário profissional, através da rede pública de transportes, circuitos especiais municipais e soluções adaptadas. Entre os dias 25 deste mês e 22 de novembro, acontece a 6ª edição do ciclo de órgão na Diocese de Viana do Castelo e vai promover concertos, masterclass em 6 concelhos do Alto Minho. A iniciativa organizada pelo Secretariado da Liturgia da Diocese de Viana do Castelo tem o apoio da Câmara de Viana e foi apresentada na Igreja de Nossa Senhora da Caridade junto ao órgão que serve de cartaz para o evento deste ano. Assim, o 6º ciclo de órgão integra espetáculos musicais em 6 igrejas de Viana do Castelo, na Sé Catedral, a 26 deste mês, às 9h30 da noite, Igreja de São Domingos, 10 de outubro, às 9h30, Igreja de Serrelês, 6 de novembro, às 9h30 da noite, Igreja da Misericórdia, dia 15 de novembro, às 4 da tarde, Mosteiro de São Romão do Neiva, dia 21 de novembro, às 9h30 da noite, Igreja de Ariosa, dia 22 de novembro, às 4 da tarde, em eventos sempre de entrada gratuita que visam promover a música e o património religioso no concelho. No dia 21 de novembro, às 10 da manhã, o Mosteiro São Romão de Neiva receberá um masterclass com órgão e com António Esteireiro. Como já se previu, o preço dos combustíveis vai sofrer um novo grande agravamento a partir de 21 a 27 deste mês. Segundo o Automóvel Clube de Portugal, o gasóleo deverá ficar mais caro 8,5 cêntimos por litro, enquanto que a gasolina vai subir 6,5 cêntimos por litro. Fechamos aqui este bloco de notícias. As notícias podem ser consultadas em notícias em radiofifense.pt.
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Ouvintes da Rádio Afifense, para todos, muito bom dia. Já passam 5 minutos das 7 da manhã. Cá estamos a iniciar a viagem neste Expresso das 7. Missão que está por cá na antena da sua rádio ao sábado entre as 7 e as 10. O meu nome é Vítor Diegues, realizo e apresento o programa e naturalmente que também lhe apresento o resto da equipa que me acompanha sempre ao sábado. É uma equipa que está sempre a preparar as melhores surpresas para si, um bom programa de rádio. Filipe Costa que está do outro lado. Alô, Filipe. Filipe Costa que dá assistência ao programa. Ainda também amanhã informativa que é assegurada pelo jornalista José Carlos Silva. E claro está também a nossa querida Rosa Vieira que está do outro lado e também assina o seu apontamento no início da segunda hora do programa. 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Vamos naturalmente também abrir a antena para que os ouvintes possam também chegar até nós, e já temos, é verdade, já temos ouvintes aí à espera para viajarem connosco neste Expresso das 7, nesta

0: É uma canção bem, bem bonita. Uma canção recheada de simbolismo e também de memória. Uma canção do nosso querido Marco Paulo. Quando o meu pai cantava para todos nós. Quem não se lembra? Todos nós nos lembramos, claro. Amigos ouvintes, vamos então abrir a antena, a participação dos nossos ouvintes também, através dos telefones, e apenas disponibilizamos estas linhas, é o 258-983-087 e também o 969-195-031 e através do telemóvel da rádio, este 969-195-031 também pode deixar aqui uma mensagem de texto ou de voz que nós também aqui iremos naturalmente passar. Posto isto, vamos já para o primeiro ouvinte, temos por aí em linha. Ora, muito, muito bom dia.
1: Bom dia, Sr. Vítor.
0: Muito bom dia, muito bom dia. O Sr. António Noronha, não é?
1: É verdade.
0: Então, amigo, como é que está?
1: Meu bem, graças a Deus. Estou a tirar uvas.
0: Hoje é dia de vindima, é isso?
1: É, vou tirar umas uvas.
0: E estão-se a finalizar também as vindimas, não é?
1: Estão. Agora estão mais.
0: E há que aproveitar enquanto não aparece por aí o calor em excesso ou a chuva também, não é?
1: É verdade, é verdade.
0: É isso, Sr. Noronha, é isso mesmo, sim senhor. Meu amigo, vamos lá então à frase, força aí.
1: Pois é, da Secretaria de Marrodelas. Vai já para o Sr. António José de Fugente e Dona Constância. Rosa Vieira de Castelo Almeida. E não esqueceu o grande senhor Meireles de Bastês. Eu não tenho falado nesse senhor. É um grande locutor da rádio.
0: É, sim senhor.
1: E depois vai para a Dona Ana do Lago, Dona Cretinha de Vila, Dona Júlia de Carreira, José Campos da Céu, Camilo de Nuno de Estado do Mês, Dona Lola, José Manel, Dona Melvira de Arco, Sá Meirinho, olha, tem dois participantes e ouvintes para a sua semana e eu moro dessa casa.
0: Muito bem, muito bem, Sr. Noronha, muito bem.
1: Para a minha vida.
0: Muito bem, olha, umas boas vindimas e corre tudo aí pelo melhor, ok?
1: Obrigado.
0: Muito, muito gosto de ouvi-lo, um grande abraço para si. Ora, fomos ali a Sampaio Dantas falar com o nosso ouvinte, António Noronha, junta-se outro ouvinte a nós, bom dia.
2: Bom dia, Sr. Vitor.
0: Muito bom dia, vamos a Barcelos?
2: Sim, senhora.
0: Vamos ali a Carvalhal, a Barcelos, ao Sr. José Campos, como está, Sr. Campos?
2: Está tudo bem, Sr. Vitor, connosco e consigo também.
0: Também, a Dona Sameira, também está tudo bem?
2: Está, sim, senhora, obrigado.
0: Muito bem, sim, senhora.
2: Ela está no banho.
0: Muito bem, muito bem, muito bem.
2: Sr. Vitor, está-lhe a ver o Sr. Talha das Roselas. Mais um abraço para o Sr. Noronha, para o Sr. António, para o Sr. António de Braga, Dona Teresa de Areis de Vilar, a Graça na Costa, Júlia de Carreiras, meus amigos todos do Lago, Serafim, Dona Maria, Sr. Manuel Carvalho, todos, Sá Meira do Vilarinho, Aurora de Moura, irmãs, bem, um abraço para o senhor Jacques, um abraço para esse senhor Frugéis, um abraço também. Estou.
0: Estamos a ouvi-lo, sim.
2: Ah, sim. Um abraço para a Rosa Vieira, Lourdes Lopes. Tudo bom para essa gente.
0: Muito bem, muito bem.
2: Dona Gracinda, tudo corre bem para essa senhora. Um abraço para si, bom programa e até breve, se Deus quiser.
0: Muito bem, Sr. Campos. Olha, muito obrigado então pelo contacto. Muito obrigado. Um bom fim de semana aí para Carvalhal, Barcelos e tudo bom aí para vocês, ok?
2: Obrigado,
0: muito obrigado, muito obrigado, um grande abraço. Ora, depois de irmos a Carvalhal, falar com o nosso ouvinte José Campos, junta-se outro ouvinte, muito bom dia.
3: Bom dia, minha gente, o Talho da Feira é falado, patrocina na Rádio Fifense o Expresso das 7 ao sábado. Senhor Lionel, bom dia, ao locutor e assistente, e os que estão em sintonia do Expresso das 7 na Fifense. Mais uma vez cá estou eu, graças a Deus consegui. Um abraço ao José Fernandes de Aldreu, que mandou a mensagem para aí. Este bichinho não para e diz-me para entrar em ação. É uma ferida que não sara, mas faz-me subir a tensão. Porque é mais forte que eu. Está comigo esta paixão. E é por isso que aqui estou eu para vos dar a saudação. Mais uma vez viajando, aqui no Expresso das Sete. Assim vou saudando a quem escuta pela internet. Faça conosco a viagem aqui no fim de semana e mande sua mensagem ao locutor do programa. Saúde a Lourdes Lopes e o Luís Ferreira, o José Fernandes e o Branquinho, os dois Chagas, o José Cruz e o Manuel Vieira. Para si, um beijo da Maria Luísa, um beijinho ao António Jacques de Forjães, ao David Mendonça e à Mariana, e ao Miguel Fonseca de Alvarães e ao António Noronha. Bom fim de semana. Vem ao programa dos amigos, e por isso aqui estou eu hoje, à Gracinda Fernandes e ao Domingos e à Filomena Carvalho de Aldreu, ao grupo, à equipa deste programa, locutor e assistente, e o patrocinador ao fim de semana. Bom dia, senhor gerente.
0: Bom dia, Helena, bom dia. Bom dia. Então, como está, Helena? Hoje conseguiu a ligação cedinho, hein? Conseguiu cedinho.
3: É verdade, pus-me aqui, pininha, como um rato.
0: E veio e apanhou vaguinha logo no início. Como é que
3: apanhei,
0: é? Mais uma vez... Como é que é, Helena? Mais uma vez, uma viagem aqui no Expresso das Sete. Ora, veja lá se encontrei essa aí. Como é que é? Mais uma vez.
3: Mais uma vez, viajando aqui no Expresso das Sete. E assim vou saudando a quem escuta pela internet.
0: E a seguir o que é que dizia? A outra também era muito bonita. Elas são todas, não é?
3: Faça connosco a viagem aqui ao fim de semana e mando sua mensagem ao locutor do programa.
0: Nem mais. Muito obrigado.
3: É capaz de me dizer porque é que o jornal já chegou quarta-feira aqui ao vizinho, António Pereira, e a mães que me ligaram. E o meu ainda não chegou. Porquê? Olha, vem de avião?
0: Vai ter que falar aí com
3: o
0: vai ter que falar aí com o carteiro, que são coisas que não nos assistem, não é?
3: Eu ainda me lembrei. Será que o Vítor põe por duas camadas ou três no correio?
0: Terá que falar com que isso, o serviço de entrega já é com o serviço dos TTTs, não é? Portanto, já não é connosco.
3: Tá
0: bem, Helena? Olha, muito, muito obrigado. Um bom fim de semana.
3: Bom programa. Quero uma beijinha à Dona Lola, se ela entrar.
0: A Dona Lola. Alô, alô, Dona Lola. Em Marja, ela entra sempre, não é? Entra sempre.
3: Sim, aquela rapidinha.
0: Isso.
3: É assim mesmo.
0: Olha, e para a Dona Maria Luísa também, mando-lhe um beijinho da minha parte, ok?
3: Oi, ela ligou ontem e disse, ela não se esquece. Não, não me esquece.
0: É uma senhora que me ouve e que não nos conhecemos, mas que já há muitos, muitos anos me ouve,
3: mas
0: não é?
3: Mas conhece uma parenta, prima, parece.
0: Sim, senhor.
3: Parece que é a prima dela.
0: Muito bem, então, muito bem. Bom fim de semana.
3: Bom programa, beijos,
0: muito, muito
3: bom
0: obrigado.
3: Fim de semana, tá bom?
0: Muito obrigado.
3: Calma,
0: ora,
3: calma.
0: A nossa ouvinte Helena Pires, que nos liga de Barroselas. Outro ouvinte que temos em linha, bom dia. Agora vamos para a Júlia, não é? Então, Júlia, como é que está a Júlia?
4: Está tudo bem.
0: Sim, senhor, também está tudo bem. Está sim, senhor. O tempo também não está mal todo, não é? Não está assim mal todo e, portanto...
4: Agora de manhã está fresquinho.
0: Está mais fresquinho, são as manhãs de setembro.
4: Aqui para baixo está fresquinho.
0: Aliás, há que aproveitar, porque este é o último fim de semana do verão, não é? Portanto, é o último. Embora já tenhamos aí dias que mais fazem lembrar o outono do que outra coisa, mas este é o último fim de semana do verão, portanto.
4: É verdade.
0: O outono que está aí à porta, não é?
4: É.
0: Muito bem, Julia, muito bem.
4: É
0: assim mesmo, não é? É assim mesmo.
4: É verdade. A Vicentalha da Feira Fotada Barbelas. Mas já mandaram a dizer qual é ali. Essa criança é a Lola, mas a Lola hoje tem um filho de parabéns.
0: Então a Lola tem um filho de parabéns hoje, é isso?
4: Tem.
0: Sim, senhora, então os parabéns.
4: Ela consegue sempre,
0: né? Ela liga sempre.
4: Parece a Júlia de Carreira.
0: É, exatamente, a Júlia também liga sempre, claro. Muito bem, Júlia, muito bem. Olha, muito obrigado.
4: Eu vou adiar até casa, um bom fim de semana e até sábado.
0: Muito bem, muito, muito obrigado. Muito obrigado, Júlia. Um bom fim de semana também para si, está bem? Gosto de ouvi-la. Muito obrigado, muito tchau, obrigado. Tchau, tchau. Ora, fomos a Carreiras de São Miguel, falamos com a nossa ouvinte, Júlia de Carreiras de São Miguel, Vila Verde. Ora, já temos aí mais ouvintes em linha. Alô, alô, muito bom dia.
5: Olá, muito bom dia, senhor Vítor Diego.
0: Olha o nosso amigo Branquinho, como está, Branquinho?
5: Graças a Deus, nunca seja pior. Bem, bem, não é, mas olha. É, olha, nunca seja pior.
0: Não? Ora, e assim é que é falar, não é, Branquinho? Assim é que é falar. É assim, senhor.
5: Há quem esteja muito melhor, mas também há quem esteja muito pior.
0: Ora, sabe? É pensar dessa maneira assim, não é?
5: É verdade, senhor Vítor.
0: Muito bem, meu amigo. Olha, sabe a frase?
5: Sei, sei. Olha, é talho do.
0: Talho da feira?
5: Talho da feira em Barrozelas.
0: Isso, isso mesmo, Branquinho. E agora, meu amigo, vamos saudar quem? Diga-nos lá.
5: Pois vamos, olha, tenho que saudar já a dona Helena Pires, que ela falou o meu nome tão bem, e eu gosto muito de ouvir, e toda a gente gosta de ouvir esta senhora. É, quando ela tem tempo, não é para fazer os versos dela.
0: Uhum.
5: É para ela, e a dona Gracinda de Fragoso, e o seu Cândido, o José Cruz, e o seu Manuel Vieira, que às vezes entra, outras vezes não, depende. E a dona Carmen de Ribas Ancora e as amigas e agora, olha, e a princípio está a apresentar o programa e toda a sua família, que tudo esteja bem. E não esquecendo o senhor Luís Teixeira, não sei se ele estará à escuta, mas ele vem fazer um programa dele logo das 10 ao meio-dia. E olha, e a minha querida, a Natalzinha, essa é que não posso esquecer dela, porque eu falo com ela todos os dias, mesmo todos os dias, sabe?
0: Sim, senhora, sim, senhora.
5: E pronto, eu fico aqui deste lado à escuta, que eu gosto muito de ouvir, mas eu não posso falar em todas as pessoas, que então o programa era tudo para mim, nem tenho lista.
0: Claro.
5: Eu estou à escuta, sabe? Porque eu gosto do programa, sabe? E olha, de toda maneira também somos bem recebidos e aí nessa rádio, eu sou em casa toda, não é? Onde posso entrar, não é?
0: Claro, claro.
5: E então, olha, tudo bom, olha, um bom sábado e fico à escuta, senhor Vitor.
0: Muito obrigado, amigo, muito obrigado. Olha, um grande abraço para si, Branquinho, um grande abraço para si e um excelente fim de semana, ok?
5: Olha, igualmente para si, tudo de bom. Olha, fica bem, que não falta tudo, é o que
0: diz. Acima de tudo, acima de tudo. Muito obrigado, então.
5: Obrigado, Vitor.
0: Muito obrigado, amigo. Muito obrigado. Um grande abraço para si. Um grande abraço. Ora, fomos a Barcelos, é verdade, falar com o nosso querido ouvinte, o Branquinho, que é muito, muito acolhido aqui pelos nossos ouvintes da rádio. E junta-se a nós aí outro ouvinte. Bom dia.
6: Bom dia, Vitor.
0: Alô, alô, alô, Castelo Branco. Lourdes.
6: Olá, bom dia, Vítor. Tudo bem consigo?
0: Tudo bem consigo, Lourdes.
6: Também, obrigada, graças a Deus.
0: Então está calorzinho está porque estou branco ou nem por isso?
6: Tenho estado, bom, atenção, eu também não tenho estado cá. Eu tenho estado, olha, só cheguei ontem, estive em Vila Praia da Âncora.
0: Então estive aqui ao pé da rádio.
6: Estive a passar aí uma semana.
0: Sim, senhora.
6: Veio uma amiga nossa suíça e a minha irmã queria que eu fosse ao pé delas. Pronto, eu fui na segunda-feira e vim ontem por uma razão simples, é que eu hoje tenho a festa do ano. Porque aqui fazem a festa do ano, aqueles que nasceram por exemplo, em 1960, que é o nosso caso.
0: Uhum.
6: E hoje fazem um almoço, então
0: sim.
6: Eu queria estar presente.
0: Então hoje é dia de festa, em Alcaíns é dia de festa, não é?
6: É isso mesmo.
0: Que maravilha.
6: É o nosso dia, nascemos naquela altura.
0: Sim, senhora.
6: Então é o nosso dia. Vítor, não vou tirar muito tempo, que eu sei que há muita gente que quer entrar. Talha da Feira, que talha a Manuel. Olha, eu vou já saudar quem falou e mandar um grande beijinho, um grande abraço, com muito carinho mesmo. Para toda a minha família que me estiver a escutar e para os que não estão, claro. Para você, para a sua família, para todas as famílias, para todos os nossos imigrantes. Vítor, e até sábado, se Deus quiser. E uma palavra que a gente costuma dizer, sejamos felizes, que é o que importa. E se tivermos saúde, muito melhor.
0: Muito melhor, é isso mesmo.
6: Até ao fim de semana.
0: Muito obrigado, bom fim de semana para si também e boa festa, boa festança para hoje,
6: obrigada,
0: ok?
6: Obrigada, Vítor, um grande beijo.
0: Muito obrigado, obrigada. Muito obrigado.
6: Com licença.
0: Muito obrigado, muito obrigado. Ora, fomos a Castelo Branco, ali Alcaíns, a nossa querida ouvinte, a Lourdes Lopes, a senhora do autocarro, e é também conhecida pela senhora dos chocolates. Ora, vamos aí atender outro ouvinte, temos em linha, bom dia.
7: Muito bom dia, senhor Vitor Viegas, está tudo bem consigo, amigo?
0: Ora, muito bom dia, muito bom dia. Vamos aí a Esposende, a terras de Esposende, não é?
7: É São Bartolomeu do Mar, o homem da faca.
0: O senhor Manuel Vieira, não é?
7: Exatamente.
0: Então, senhor Vieira, como é que está o amigo?
7: Estou bem, graças a Deus.
0: Pois
7: estou...
0: pudera com esse...
7: Estou-me preparado para fazer mais uma caminhadinha agora da parte da manhã. Então... Estás bem a andar um bocadinho?
0: Faz, não faz bem, faz muitíssimo
7: bem.
0: Exatamente. Ora bem, senhor.
7: Talho da Feira, o nosso talho em Bruxelas. Ora vai para o senhor Vitor Viegas e sua família, vai para a minha querida Mafalda da Rádio Popular Assistência do Auditório, lá, com muito amor e carinho, vai para a senhora Rosa Vieira, grande casal do Castelo de Neiva, meus amigos, para o senhor Fernando Rosebedo, também muito bom amigo, para o senhor José Cruz, para o senhor Miguel Fonseca, para a dona Gracinda de Fragoso e para o marido.

0: e para a minha tia Virgínia, para o Castelo de Neiva, com um bom fim de semana. Para o senhor Vitor Viegas, mais uma vez um bom sábado. Para todos os ouvintes da auditório, da Rádio Palarencense, para todos os ouvintes, um muito bom dia.
1: Muito bem, amigo. Olha, muito obrigado, Manuel Vieira. Muito obrigado. Olha, uma boa caminhada para si, ouvir a rádio sempre e...
0: Eu só se não puder, então, sabe, senão sempre.
1: Entra sempre, entra sempre. Viaja sempre connosco aqui no Expresso das 7, não é?
0: Expresso das 7, exatamente.
1: Porque a viagem é gratuita e é uma viagem agradável, exatamente. E é uma viagem de fim de semana, não é?
0: Até Santa Luzia.
1: Isso mesmo, isso mesmo, isso mesmo. Damos umas voltinhas.
0: Um bom dia, um bom sábado e é tudo jóia que
1: eu um grande abraço para si, gostei de ouvi-lo. Muito, muito obrigado, muito obrigado. Ora, o nosso ouvinte, Manuel Vieira, estabelece contacto connosco desde São Bartolomeu do Mar, ali em Esposende. Ora, é o 258-983-087 e também o 969-195-031. São estes os dois números de telefone que dão acesso aqui ao estúdio 1 da rádio, porque vemos ali na Secretaria da Rádio, também estão a ligar para a Secretaria e também ali para o estúdio da área comercial, mas liguem apenas estes números, 258-983-087 e também o 969-195-031. Ora, junta-se aí outro ouvinte, bom dia.
2: Olá, bom dia. Bom dia, Sr. Vitor Diego.
1: Bom dia, bom dia. E falamos com quem?
2: Fala com o Daniel Festa, de Castelo de Neves. Então, tudo bem?
1: Tudo bem, Sr. Daniel. Então já nos ligou a semana passada, que foi uma estreia, não é? Aqui no Expresso, sim. Aqui no Expresso, não é?
2: Sim, sim, pronto. Era só para cumprimentar todo o auditório da Rádio Popular Assistência. Era para dar um abraço aos locutores, da Rádio Popular Assistência. E também era para dar um grande abraço à Associação Paralisia Cerebral de Gerante Castelo, que são ótimas profissionais. Eu faço parte desta associação desde 2014 e estou muito feliz. E dar um grande abraço aos meus colegas, que são muito queridos, e os profissionais também, que eu agradeço. Se o senhor Vitor Diego estiver no Facebook, não sei se tem, poderá ver o que é que nós fazemos. É um grupo de pessoas com mobilidade reduzida, explica tudo o que nós fazemos, passeios, notícias, eu estou neste grupo e estou muito feliz.
1: Muito bem, Sr. Vieira, muito bem, muito bem. Olha, agradeço-lhe imenso, também sou testemunha aqui na rádio e sabemos que, e já falámos disso, inclusivamente eu falei com Rosa Vieira também o sábado passado, a rádio tem este papel também de vos fazer companhia e também de promover as vossas valências, as vossas iniciativas e, portanto, quero-lhe agradecer também esse feedback que nos está a dar, está bem?
2: Está bem, e um grande abraço ao Sr. José de Sousa, que está de férias, não é? E é um grande abraço ao Sr. Luís Teixeira. Olha, é possível participar no programa do Luís Teixeira?
1: É, ligo para cá depois das 10 que o Luís Teixeira atende-o com todo o gosto, está bem?
2: Está bem, pronto. Olha, é sempre vou dizer um bom dia ao locutor do rádio, está bem?
1: Muito obrigado, amigo. Olha, um grande abraço.
2: Um bom domingo e uma boa semana.
1: Muito obrigado, um grande abraço também para si, está bem? Muito, muito, muito obrigado pelo seu contacto, muito obrigado. Ora,
2: obrigado, bom dia, como
1: é? Fomos a Castelo de Neiva falar com o nosso amigo ouvinte, Daniel Festa, em Castelo de Neiva. Outro ouvinte que se junta a nós no 258-983-087. Muito bom dia.
3: Bom dia, sou Vítor Viegas.
1: Bom dia, Miguel
3: Fonseca,
1: de Albarães. Como está, Miguel?
3: Vila,
1: é verdade, Vila de Alvarães, não é?
3: Ah, sim, senhora, bendito.
1: Então, Miguel, está bem disposto, amigo?
3: Estou, sim, senhora.
1: Está sempre a ouvir a rádio, que é um ouvinte habitual da rádio, que liga sempre para a Mafalda, de segunda a sexta. Aliás, há muitos ouvintes que ligam aqui para o sábado e que vieram aqui viajar connosco ao sábado, que agora também ligam para a Mafalda das 11 ao meio-dia, de segunda a sexta-feira, que é o programa Discos Pedidos, não é? Bonitas canções, não é?
3: É verdade, é verdade.
1: E com uma grande profissional que é Mafalda, sim senhor. É muito bem, amigo, vamos à frase então.
3: Talho da Feira, o seu talho em Barzelas. Vai um beijinho para a dona Helena Pires, para os filhos, netos e bisnetas. Vai para o senhor Manuel Vieira, para o senhor Domingos e dona Fátima, para o senhor

0: continuação de um sábado para vocês aí, que tudo corra bem, saudinha e paz, é o que interessa.
1: É isso mesmo, Miguel, é isso mesmo, olha, é isso mesmo. Muito obrigado então pelo seu contacto e por viajar aqui connosco no Expresso das Sete, e é digamos um passageiro habitual destas emissões, não é?
0: Quando entrar
1: aí
0: tem direito a um cafezinho,
1: né? Pois, eu acho que sim, não é? E portanto, Miguel, só lhe quero agradecer também o facto de estar aí connosco, está bem?
0: Obrigado.
1: Um grande abraço para si e um bom fim de semana também.
0: Obrigado, igualmente.
1: Estabelecemos contacto com o nosso ouvinte, é o Miguel Fonseca, nosso ouvinte que nos liga ali da Vila de Alvarães. O Miguel que está sempre connosco também neste Expresso das Sete. A viagem que está consigo aqui ao sábado na rádio. Começamos bem cedinho às 7 da manhã e terminamos esta viagem muito, muito perto das 10 da manhã. Ora, outro ouvinte que está aí connosco, muito bom dia.
2: E é da Castelo de Bom dia, Vitor.
1: E é o Fernando Azevedo, não é, Fernando?
2: Exatamente.
1: Então, Fernando, como é que está?
2: Estou mais ou menos, graças a Deus.
1: Está fresquinho amanhã de setembro, não é?
2: Está. Havia de estar assim até ao Natal.
1: Pois, se não passar disto, não era mau, não é?
2: Não.
1: Não era nada mau, não,
2: muito
1: sim.
2: Muito bom.
1: É assim, senhor. Então, como é que vai ser o fim de semana? Como é que vai ser o fim de semana, Fernando?
2: Vamos primeiro ao Talho da Feira.
1: Sim, pode esquecer. Olha, como é que é Talho da Feira?
2: O nosso talho de Barroselas, igual.
1: Isso mesmo. E então como é que vai ser o fim de semana, Fernando?
2: Olha, o meu fim de semana é assim, a mulher está para trabalhar e eu logo, depois do almoço, vou pegar na cana e vou para a praia pescar. E é o meu fim de semana.
1: É uma boa atividade, sem dúvida.
2: Por acaso, é uma coisa que eu gosto.
1: Uhum.
2: A minha vida foi toda a vida à pesca profissional.
1: Uhum.
2: Só a pesca de bacalhau foram 14 anos e meio. É assim.
1: Já é alguma coisa. 14 anos aí no mar, já é alguma coisa.
2: Não, 14 e meio na pesca de bacalhau. O resto foi tudo aqui.
1: Sim, senhor. Sim, senhor. Portanto, aí sempre ligado ao mar, não é?
2: Sim, mas agora a profissional deixei.
1: Isso, Fernando, isso.
2: Então, nem se substituir um tripulante do entra ao voo. Acabou. Quando acaba.
1: É isso. É cortar aí a ligação profissional, não é?
2: É por a raiz.
1: Isso mesmo, Fernando, isso mesmo. Então, amigo, olha, vamos aí à saudação, força aí.
2: Vamos lá, Vitor. Olha, bem, um grande abraço para ti, para a tua família. Agora vou incluir a família que outros querem entrar. Vai para o Joaquim, para a mulher e para toda a família também. Vai para o Sr. Benedito, para o Sr. Luís. Vai para o Sr. Armando Trancoso. Vai para o Elio da Silva, vai para o Manuel Vieira, para a Rosa Vieira, vai para a minha mulher, beijinho do grande para ela. Olha, vai para todos os ouvintes que eu esqueço-me de alguns, e uma continuação de um bom fim de semana, um bom dia para todos e até sábado, se Deus quiser.
1: Muito bem, Fernando.
2: E umas boas férias para o Joaquim.
1: Sim, senhora. Então, olha, Fernando, um grande abraço, um bom fim de semana, e já agora boa pesca para logo, ok?
2: Tá, obrigado.
1: Um grande abraço.
2: Mesmo que não apanhe nada, é melhor estar lá do que estar no café.
1: Eu também acho que sim, não é? Também acho que sim. É sim, senhor. É sim, senhor.
2: É verdade.
1: Muito bem. Muito obrigado. Muito bom dia. Ora, Fernando Azevedo, nosso ouvinte em Castelo do Neiva, onde temos também muitos, muitos ouvintes à escuta da rádio. 258-983-087. Tem por aí mais alguém? Muito bom dia.
3: Bom dia.
1: Muito bom dia. Temos agora de Castelo do Neiva, damos um saltinho até Dark, não é?
3: É sim, seu líder.
1: José Gonçalves, como está, amigo?
3: Eu estou bem, e sou o Vitor também.
1: Também está tudo bem, muito obrigado. Muito obrigado.
3: Obrigado também pela atenção. Então, vamos ao que segue.
1: Vamos lá.
3: Talho da Feira, só talho em Barroselas. Depois, as saudações, vai para a minha esposa, vai para os meus filhos, vai para os meus netos, vai para a dona Agostinha, vai para o Nelson, vai também para o senhor José Campos, vai para o senhor Henrique da Mota da Laje, vai para o senhor Joaquim Souza e para a esposa e para toda a família. Vai também para a família Caxena da Afife, vai para todos os ouvintes, com bom fim de semana e até dois, oito dias, se Deus quiser.
1: Sim, senhor, então hoje há aí alguma viagem ou hoje é para estar por casa?
3: Hoje vou estar por casa e até vou talvez ao hospital, que estou aqui lixado das costas, já foi duas vezes e isto não passa.
1: Isso
3: mas tenho andado a trabalhar, mas esta dorzinha não passa mesmo.
1: Vai moendo, como se costuma dizer, não é?
3: É verdade, vai dar no cabo dos ossos.
1: Pois, as coisas é mesmo assim, não é? As coisas é mesmo assim.
3: Quando chega a uma certa idade e com 57 anos de trabalho, as coisas ficam, as mazelas ficam lá.
1: Olha, ouvir a rádio, José Gonçalves, ouvir a rádio às vezes atenua um bocadinho, distrai as pessoas, não é?
3: Atenua porque a gente só está com o sentido nisso e como a dor não é muito forte, passa.
1: Vai passando, não é?
3: Tenha sempre.
1: Tem um efeito placebo, muito bem.
3: Exatamente.
1: Um grande abraço, bom fim de semana e as melhoras, está bem?
3: Igualmente para si, para toda
1: muito
3: a sua
1: obrigado.
3: Família, para todos os ouvintes. Obrigado.
1: Muito obrigado. Ora, fomos ali a Dark falar com o nosso amigo ouvinte, José Gonçalves. Temos aí outro ouvinte em linha, no 969-195031. Vamos a isso. Muito bom dia. Alô,
4: Lobo.
1: É consigo. Bom dia, Luís. Bom dia, como está?
4: Estágios da Feira ou seus estágios em Barroselas?
1: Nem mais, é isso mesmo.
4: Está tudo bem consigo?
1: Tudo bem, Luís. E consigo também?
4: Ah, vai estando.
1: Então anda aí por cima aí na serra.
4: Já estou em Âncora.
1: Já está em Âncora, não é?
4: Já estou aqui mesmo à beira do centro cívico.
1: Sim, senhor. Aí,
4: estou aqui estacionado dentro do carro a ouvir.
1: E ouvir está em boa companhia, seguramente, não é, Luís?
4: Seguro.
1: Sim, sem dúvida. Então, amigo, o que é que nos conta? O que é que nos conta hoje?
4: Quanto que olha, está um bom domingo, um bom sábado.
1: Um bom sábado, uma manhã de setembro.
4: O tempo está uma maravilha, meu amigo, é isto.
1: E é o último fim de semana de verão, portanto há que aproveitá-lo, não é?
4: Ah, não sei se será o último mesmo.
1: E este é o último fim de semana do verão, agora pode...
4: Podemos
1: entrar no outono ou inverno e estar calor, não é?
4: Vai continuar o tempo quente.
1: Vai continuar, sim senhor, vai continuar.
4: É sim, Vitor. Olha, vou mandar meus cumprimentos já para o Fernando Azevedo, que ouvi agora há bocadinho. Vou mandar para Braga, para aqueles dois senhores de Braga, para o senhor António, não sei o quê, que não sei bem o nome dele.
1: António Oliveira em Braga.
4: António
1: sim.
4: Oliveira, isso mesmo. E para o José Silva, também de Caldelas, é Braga também.
1: Sim, também.
4: Vou mandar para o Brasil, lá para a Laranjeira. Vou mandar para todos os amigos, porque é muita gente. Vou mandar para toda essa gente que fala em mim, para os que não falam, um bom sábado para todos.
1: Muito bem. Assim não esquece mais ninguém, pois não, Luís?
4: Não, e é para ser rápido também, porque há muita gente que quer entrar e não consegue.
1: É isso mesmo.
4: Já me tem acontecido a mim também, para cá entrei rápido.
1: É isso mesmo, Luís. Muito bem, olha, muito obrigado, um bom fim de semana para si. Já tomou o cafezinho da manhã ou ainda não?
4: Por acaso.
1: Já tomou, não é?
4: Já, agora estou à espera das notícias para ler as notícias.
1: Nós também já tomamos café na viagem, mas também, olha, já tomava aí outro cafezinho, que sabe muito bem logo de manhã, não é?
4: Eu tomei um pequeno almoço e já fui tomar um café aí com um amigo.
1: Sim, senhor.
4: Com um amigo.
1: Muito bem. Luís, aquele abraço, muito obrigado.
4: Bom fim de semana.
1: Muito obrigado. Luís Ferreira, nosso ouvinte, ali em Ribadâncora, estabelecer contacto connosco. 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Ora, são 7 da manhã, 40 minutos, nesta primeira hora do Expresso das 7. Junta-se a nós aí outro ouvinte. Bom dia.
5: Até de fim, amigo.
1: Olha o Sr. Jacques, bom dia.
5: Está tudo bem consigo com a família, né?
1: Tudo bem, Sr. Jacques, tudo bem.
5: Pronto, olha, nós estamos aqui a preparar-nos que vou fazer aí umas análises a Fragoso.
1: Uhum.
5: O senhor conhece bem a minha querida em Fragoso.
1: Perfeitamente, sim.
5: Então é assim, vou ser rapidinho. E os talhos da feira, os seus talhos invernadas. Quero só mandar uma saudação para o Sr. Noronha, que foi o primeiro, para o seu Campos das Cebras. O Sr. Oliveira, António Oliveira de Braga, a Dona Belmira, a Dona Helena Pires, Divertimento, o José Cruz, a família Fernandes Martins, olho para todos em geral. Um bom fim de semana, e como diz o outro, faço um favorzinho infeliz, e até sábado se conseguir entrar.
1: Muito bem, claro que sim, claro que consegue, não é? Claro que consegue, basta só tentar. Já estava a tentar há algum tempo, não é, António Jacques?
5: Eu estou a tentar desde as 7 menos 20.
1: há muita gente que...
5: Mas, Sr. Vitor, é bom sinal.
1: É bom sinal. É que os telefones não param de tocar, tocam em Portugal.
5: É que vale dinheiro, sabe?
1: diga.
5: A concorrência é quem dá valor às coisas.
1: É isso mesmo.
5: Pronto, amigo, olha, eu vou desejar um bom fim de semana para si e para a sua família toda.
1: Muito bem.
5: Inclusive a senhora, a sua mãe.
1: Muito obrigado.
5: Mais um beijinho da nossa parte.
1: Sim, senhor.
5: E pronto, até sábado, depois falamos melhor, está bem?
1: Muito bem, olha, um grande abraço para si e também cumprimentos já à sua esposa, está bem?
5: Será feito, senhor.
1: Muito obrigado.
5: Obrigado e um bom fim de semana.
1: Muito obrigado. António Jacques em Forjães, outro ouvinte que se junta a nós, bom dia.
6: Bom dia, seu Vítor.
1: Olha quem está por cá agora.
6: Olha quem conseguiu hoje.
1: Mas também já estava a tentar há muito tempo, não era, Gracinda?
6: Já estava há algum tempo e no sábado passado tentei mais de meia hora e não consegui.
1: Pois, eu faço ideia. Mas olha, mas é prova que,
6: se
1: tem que tentar sempre, não é? É prova.
6: Exatamente.
1: Então, Gracinda, já está por Viana do Castelo?
6: Já estou aqui na casa do Amial.
1: Vem cedinho, não é? Vem cedinho,
6: para começar o dia de manhã é que se começa o dia,
1: e
6: não é?
1: E assim tem que ser, não é? É assim, senhor.
6: Ok, olha, vamos lá que é para ver se não entra mais alguém.
1: Vamos lá.
6: Olha, Talhos da Feira, os seus Talhos de Marzelas, quero mandar já um beijinho para si, para a sua esposa, para toda a sua família, para toda a minha família, para todos os ouvintes do mundo que ouvem o seu rádio. Não vou dizer nomes, porque é para todos, que tenham muita saúde, muita paz, muito amor e que sejam felizes e que façam alguém feliz, porque este mundo precisa mesmo é que hajam pessoas felizes e com muita paz, porque é o que nós mais precisamos, senhor Vítor.
1: Sem dúvida, claro que sim, não é? Claro que sim.
6: Sim.
1: E então,
6: um ótimo fim de semana para todos e haja alegria.
1: Acima de tudo, não é? Sim, senhor. Olha, nós gostamos muito de a receber por cá, como sabe, não é? E também agradecemos o facto da Gracinda nos dar sempre boleia desde Calvelo, por aí fora, ali pelas curvas, sempre.
6: Hoje apanhava um bocadinho mal, não sei porquê.
1: Às vezes o tempo, não é? Às vezes o tempo também não ajuda muito, não é? Não ajuda muito.
6: Sim, sim.
1: Mas agradecemos-lhe o facto de nos dar sempre boleia e de estar sempre connosco também ao sábado aqui. Está bem, Gracinda?
6: Sim, sempre.
1: Então, olha, um bom fim de semana para si, um bom trabalho e uma saudação, como sempre, também aí à equipa da Quinta do Amial, está bem?
6: Olha, muito obrigada, Sr. Vítor. E eles agradecem sempre.
1: Claro.
6: Muito obrigada mesmo.
1: Um bom fim de semana.
6: E até ao próximo sábado, se Deus quiser.
1: Até ao próximo sábado. Muito obrigado. Muito bom dia. Muito obrigado.
6: Bom dia.
1: Muito obrigado.
6: Bom dia.
1: A nossa querida ouvinte, a Gracinda Fernandes, nossa ouvinte, que vem lá de cima, sempre de Calvelo, ali de Ponte Lima, ali na direção de Freixo, em direção ali à rotunda de Anais. E a Gracinda que nos dá sempre boleia também ao sábado e que sempre tenta sempre ligação e quase sempre consegue, não é, Gracinda? E hoje foi mais uma vez, conseguiu ligação e naturalmente que também está connosco nesta primeira hora do Expresso das 7, aqui na antena da sua rádio, onde temos naturalmente um apoio comercial do Talho da Feira, o seu talho em Barroselas. Amanhã de sábado, amanhã com um sabor a fim de semana. Bom dia, muito bom dia.

0: Manhã de sábado com sabor a fim de semana. Muito bom dia. Este é o Expresso das 7, aqui na sua Rádio Afifense. É a primeira hora que temos o contacto também com os ouvintes. Ora, vamos estabelecer contacto com mais outro ouvinte. Muito bom dia.
1: Bom dia, Sr. Vitor. Está
0: Olha,
1: tudo bem?
0: Olha, Dona Lola, bom dia. Bom dia, como está?
1: Bom dia, eu estou bem, senhora.
0: Também, Dona Lola. Está fresquinho o tempo aí?
1: Está fresquinho agora de manhã, mas depois aquece
0: e vamos ter aí temperaturas que aí bem altas agora para estes dias também.
1: É verdade.
0: Então vai vindimar, Dona Lola, ou já vindimou?
1: Não. Este ano não vindimo. Não vou vindimar a palavra nenhuma.
0: Ora, hoje é dia de festa para si. É dia de festa para si porque tem um filho que faz anos, não é?
1: Tenho, sim, senhor. Embora ele não esteja cá, não é? Mas é o meu filho, está de parabéns, sim,
0: está,
1: senhora.
0: Está o filho de parabéns e está a mãe de parabéns e o pai também, claro.
1: É verdade. Se não fosse a mãe e o pai, não havia filho.
0: Exatamente, é isso mesmo. É isso mesmo, Dona Lola, é isso mesmo.
1: É, está, é Sr. Vítor. Olha, Sr. Vítor, talho da feira, o seu talho em Barcelos, não é verdade?
0: Isso mesmo.
1: E depois, então, para o meu filho, o António Sérgio, que se encontra de parabéns, muitas felicidades, que ele seja sempre muito feliz pela vida fora, como tem sido até agora. Para ele, para a minha nora, para o meu Afonso, um beijinho muito grande e que sejam muito felizes. E depois vai ser os parabéns também para o Sr. Marcelino de Vilarinho, que também está de parabéns, muitos parabéns, muitas felicidades, um beijinho para o senhor e para a esposa e para toda a família, para toda a minha família. Para o meu marido, para os meus filhos, para os meus trenetinhos, para todos os ouvintes e participantes da Rádio Eficiência, para todos os imigrantes, sem exceção de ninguém, para o Sr. Vítor, sua família, para a Mafalda, Sr. Joaquim, para todos os que aí trabalham. Um beijinho, um bom sábado, um bom fim de semana e até 2 ou 8, se Deus quiser, Sr. Vítor.
0: Muito bem, e a Mafalda está a ouvi-la e a Lola, que participa sempre nos discos pedidos, de segunda à sexta, entre as 11 e meio-dia, e quero-lhe agradecer porque a Lola nunca se esquece de me enviar uma saudação. E quero-lhe agradecer a sua simpatia e o mesmo também ao domingo no café da manhã com o Joaquim Sousa entre as 8 e as 10, portanto também quero-lhe agradecer a sua participação também e a saudação que nos dirige sempre, está bem, Dona Lola?
1: Muito obrigado, Sr. Vítor, bom dia.
0: Um bom fim de semana,
1: boa
0: um bom fim de semana. Muito obrigado.
1: Obrigada,
0: muito, muito obrigado.
1: Obrigado.
0: Ora, fomos até Mares, Lago a Mares. Alô, Braga. Muito, muito bom dia também a todos os ouvintes que viajam connosco neste Expresso das 7. São tantos os ouvintes que estão connosco.

0: Santa Maria. O nosso querido Clemente.
1: Os sinos lá de Santa Maria.
0: Ora, vamos estabelecer contacto aí com mais um ouvinte. Alô, alô, muito bom dia.
2: Bom dia, Vitor Vieira.
0: Muito bom dia, muito bom dia. Vamos até dar, que é isso?
2: Boa memória.
0: Albino, Albino Carpinteiro, como é que está, amigo?
2: Grande capacidade mental.
0: Olha,
2: há muitos anos com essa força.
0: Obrigado, amigo. Obrigado, obrigado.
2: É para todos.
0: Então, como é que está, Albino? Está bem disposto?
2: Dentro do possível. Não sei que tenho, não tenho cura, tenho que estar bem, tenho que aceitar.
0: E a rádio, como eu dizia há bocadinho, a rádio está cá também para vos fazer essa companhia.
2: Tenho extraído para alegrar um bocado, para poder esquecer as mágoas.
0: É isso, Albino, é isso, amigo.
2: É a vida.
0: É isso.
2: Pele da feira, pele da nunca me comprar. O meu Leonel.
0: Isso mesmo.
2: É de terra. E a família dele.
0: E então agora sou da quem, Albino? Sou da quem?
2: Eu sou da primeiro lugar, para o Vitor Vieira e toda a família.
0: Muito obrigado.
2: Um grande abraço.
0: Muito obrigado, Albino.
2: Umas boas férias para o Joaquim Sousa e a esposa. Para a minha sobrinha Rosa, que vive comigo. Para o Vitor, já falei. Para o amigo José Castro de Cardielos. Para a Dana Pires e família. Para o amigo José Cruz de Barroselas, não falei com ele. Um grande abraço. Um grande abraço também. Um beijinho para a Rosa Vieira e toda a família. Essa senhora impecável, com muita cultura. Para a amiga Mariana da Ariosa, que não tenho ouvido. Espero que esteja melhor também. Para o amigo José Silva de Caldelas de Braga. Para o Eduardo Silva de Madarepes. Para o Andrés Martins, um grande abraço. Saudades de ouvir. E a outro amigo que tinha a capacidade de ver-nos, o Vitor Viegas. Para a Natália Santa Marta. Para a poeta Rosa Costa Vila Fria. Para o bispo representado de Dom António Dias, aí na FIFA. Para o Hospital de Ano Castelo, para todo o grupo, e primeiros e médicos, e um grande abraço para todos, e um bom dia, e até uma próxima, se Deus quiser.
0: Muito bem, Albino. Amigo, olha, um grande abraço, força aí, um grande abraço e um bom fim de semana, ok?
2: Obrigado, igualmente para si e para todos os seus.
0: Grande abraço, muito obrigado, muito obrigado. Albino Carpinteiro, nosso ouvinte em Dark, ora, junta-se a nós e outro ouvinte, bom dia.
3: Olá, bom dia.
0: Olha, Ana Lúcia, bom dia, Ana Lúcia.
3: Ana Lúcia. Anda fugida, não anda?
0: Anda um bocadinho, não é? Ora, liga, ora ouve, ora liga.
3: E agora foi à primeira.
0: Está, acontece, não é, Ana Lúcia? Acontece.
3: É.
0: Alguém lhe deixou aí uma vaguinha aqui na primeira, aí um banquinho aqui numa das carruagens, não é?
3: Pois foi, para logo à primeira
0: foi
3: mesmo.
0: Foi à primeira, é isso mesmo.
3: Foi mesmo à primeira. Está tudo bem?
0: Tudo bem, consigo também?
3: Também está tudo bem.
0: Então hoje há caminhada ou não há caminhada hoje?
3: Não, já me pus até ao bocado para pôr umas papas a fazer, por isso vou fazer papas para o meio-dia.
0: Sim, umas papas que quê? Serrabulho?
3: Papas de serrabulho para a festa, sim.
0: Ah, então há festa aí em Oleiros, é isso?
3: A festa está a gosto, mas eles já começam a trabalhar e agora
0: bem.
3: Já... Até agosto, por
0: sim,
3: isso.
0: Sim, senhora.
3: Este
0: portanto...
3: ano tem essa discreta da romba, por isso tem-se de trabalhar.
0: Há que trabalhar cedo.
3: Pois.
0: Muito bem, Ana Lúcia, muito bem. Ora, vamos lá, a frase e a saudação, força aí.
3: Telha feira, está-lhe a Roselas, vai para toda a minha família. Beijinhos para a minha piada Fátima, para ela que tudo bom, que tudo bem. Vai para toda a gente vestido de parabéns, vai para toda a gente que fala na Ana Lúcia, na família Cerqueira. E
0: deixo-te ao momento
3: e
0: me sigam
3: parabéns
0: para o
3: Joãozinho. E está tudo.
0: Muito bem, Ana Lúcia. Olha, agradecemos o facto de estabelecer contacto aqui connosco. Um abraço aos teus manos, não é? Portanto, ao Zé, à esposa e também
3: ao Salvador,
0: que estão em França.
3: Estão longe.
0: Uma saudação para vocês todos, está bem?
3: Obrigada.
0: Muito obrigada, Ana Lúcia. Até à próxima.
3: Bom fim de semana.
0: Muito obrigado igualmente. Outro ouvinte, bom dia.
4: Sim, bom dia, Sr. Vítor, e bom dia a todos os nossos queridos ouvintes.
0: José Cruz, bom dia, como está?
4: É numa fugidia, talvez seja o último, não?
0: Talvez. Se chegar mais um, ainda pode ser que dê, mas vamos lá.
4: Talho de Barroselas, é para todos os nossos queridos ouvintes, não esquecem da Mafalda, que é costume trabalhar aí, claro, para o António Jacques que eu vi, para o Sr. Henrique Mota, para o Sr. Andrés Martins e para toda a gente. E um bom dia para todos, um bom fim de semana.
0: Muito bem. Abraço. Um grande abraço para si também. Muito, muito obrigado, José Cruz. Muito, muito obrigado. Muito obrigado. Ora, e quero enviar um grande abraço aqui reforçado ao meu querido amigo Nereides Martins, à sua esposa, à Margarida. Um beijinho também para a Margarida. Um abraço também, um grande abraço também a todos aqueles que estão em sintonia connosco nesta manhã de sábado, manhã com o Sobre a Fim de Semana. Um grande abraço também ao meu querido amigo José Manuel Cerqueira, da Rádio Ondas Lima, que está à escuta da rádio também, e que estivemos juntos agora nas Feiras Novas, e que me deu ali uma varanda, o prazer de estar aí numa das varandas da sua casa a assistir às Feiras Novas. Muito obrigado, querido amigo. Um grande abraço também para ti. Ao Carlos Laranjeira, também, que me saúda sempre, da Rádio Alto Minho. Um abraço também para o Carlos Laranjeira. A toda essa boa gente. Estamos quase a fechar esta primeira hora do programa Expresso das 7, aqui na antena da sua Rádio Afifense em 87.6 e em radioafifense.pt para todo o mundo. Alô, comunidades imigrantes espalhadas por esse mundo fora e que estão naturalmente também em sintonia connosco. Ora, ajudaram a fazer esta primeira hora do programa o António Noronha, a Nhantas Pozende, o José Campos, em Carvalhal Barcelos, a Helena Pires, em Barroselas, a Júlia, em Carreiras São Miguel, o Branquinho, em Barcelos, a Lourdes Lopes, em Castelo Branco, o Manuel Vieira, em São Bartolomeu do Mar, o Daniel Festa, em Castelo do Neiva, o Miguel Fonseca, em Alvarães, o Fernando Azevedo, em Castelo do Neiva, o José Gonçalves, em Darque, o Luís Ferreira, em Âncora, o António Jaques, em Forjães, a Gracinda Fernandes, em Viana do Castelo, já, a Lola, em Amares, o Albino Carpinteiro, em Darque, a Ana Lúcia, em Oleiros, Vila Verde, e o José Cruz, em Fragoso, Barcelos. Tantos, tantos ouvintes. Amigos ouvintes, vamos fechar então esta primeira hora do programa, que foi um apoio comercial do Talho da Feira, o seu talho em Barroselas. Fazemos a habitual pausa, agora às 8 horas da manhã. Vamos dar-lhe uma mão cheia de sugestões para o seu fim de semana, com José Carlos Silva. E depois das 8, vai estar connosco a Rosa Vieira. Acabou de comer agora uma bolachinha com sabor a canela. Até já. Música.

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6: Agenda Cultural numa edição de José Carlos Silva. Vamos a isso.
7: Agora é tempo da Agenda Cultural para esta edição de sábado, mas antes vamos dizer que feiras acontecem em Vila Nova Cerveira. Em Caminha, no Sporting Clube Camiense, pode visitar a exposição que se intitula 100 anos de glória do Sporting Clube Camiense. Assim, o Sport Clube Camiense, que está a comemorar o seu 100º aniversário, leva por diante esta exposição que, ao longo de décadas, o clube construiu um legado que ultrapassa o desporto, é parte viva da cultura local, das famílias das ruas e também das histórias que fazem Caminha um concelho de desporto e faz também história. Assim, 100 anos de história é uma exposição que aconselhamos a ver na Galeria de Exposições do Sporting Clube Camiense na Vila de Caminha. E é também na Vila de Caminha que o Museu Municipal tem está de portas abertas para a exposição que ali se encontra, uma exposição que se intitula Histórias de Vida de Mário Rebelo de Sousa. Assim, é uma exposição que também poderá visitar em Caminha no Museu Municipal durante o seu horário normal de funcionamento. Em relação a outras atividades, este fim de semana está a decorrer em Coura de Seixas as festividades em honra de Nossa Senhora da Consolação. Para hoje há o fogo ao meio-dia e depois à noite o grupo Charrete e uma ação de fogo de artifício fazem parte da programação para hoje das festas de Nossa Senhora da Consolação que estão a decorrer em Coura de Seixas. E no Cine Teatro dos Bombeiros Voluntários de Vila Praia da Âncora é exibido o filme às 10:15 da noite, Companhia de Estrelas. Portanto, é hoje que assim acontece às 10:15 da noite no Cine Teatro dos Bombeiros Voluntários de Vila Praia da Âncora. Em Vieira do Castelo, a Praça da República recebe mais um Feirão da Praça, hoje com o Grupo Folclórico de Vieira do Castelo e o Rancho Folclórico das Lavradeiras de Vila Franca. Hoje, pelas 9:30 da noite, na Sociedade de Instrução e Recreio de Arquense, são os três da vida airada. É o melhor do fado e também o humor que se juntam para um espetáculo que acontece às 9:30 da noite. A Associação Cultural Recreativa de Deu Cristo realiza hoje, a partir das 4 da tarde até à meia-noite, uma desfolhada à moda antiga. É assim que vai acontecer no adro da Igreja Paroquial de Deu Cristo. E pelas 9:30 da noite, no campo Beira-Mar, em Castelo de Neiva, acontece um espetáculo equestre de Castelo de Neiva com arte equestre, um espetáculo que é uma exibição cultural e desportiva que celebra a tradição e arte hípica portuguesa através das galas da arte equestre e também da dinamização cultural. É assim que vai acontecer no estádio Beira-Mar, a partir das 9:30 da noite, em Castelo de Neiva. São assim as nossas sugestões culturais para esta edição da Agenda Cultural deste sábado.
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1: Cá estamos, bom dia, muito bom dia, bom fim de semana com a sua rádio Afifense. Estamos agora com 5 minutos depois das 8 horas da manhã, segunda hora do Expresso das 7, uma viagem pelo admirável mundo dos clássicos da rádio e também os muitos ouvintes que naturalmente nos acompanham sempre ao sábado aqui em 87.6 ou então, claro está, em radioafifense.pt. Um programa de Vítor Diegues, Filipe Costa que dá assistência ao programa, José Carlos Silva assegura a manhã informativa e a Rosa Vieira que se junta a nós já daqui a instantes. É assim esta equipa que leva até si o Expresso das 7 ao sábado aqui na sua rádio. Ora, levamos também até si, claro, aqui os grandes clássicos da rádio.

0: Ora, uma canção de Ars Sullivan, e este é assim uma pequena menina, uma petite demoiselle, assim uma pequenina, tipo com uma Renatinha da Rosa Vieira, não é? Que já foi para a escola primária, não é, Rosa?
1: Não, primária não. Ela ainda vai fazer 4 aninhos.
0: Pois, mas já foi para a escolinha, não é?
1: Já foi para a escolinha, para o infantário.
0: E está a gostar, não é?
1: Esta semana, a primeira vez.
0: E está a gostar.
1: Toda animadita.
0: Pois. A avó ensina.
1: Sai, avisa.
0: É, avisa a avó, ensina-lhe como é que se deve lidar com as meninas e com as crianças.
1: Sim,
0: e com os coleguinhas.
1: Lá fora. Em casa ela já sabe, agora tem que aprender a conviver lá fora com a malta, mas ela é um espetáculo, a rapariga.
0: Não, sim,
1: é por ser, não é por ser nossa, mas ela é demasiado fora de série.
0: Já sai a avisa-vó, que é comunicativa, e a bisneta é assim também.
1: Ah, isso é. E ela é sempre assim: oh, menina, tu não falas. Às vezes eu ao parque dizia assim: olá, menina. E a menina não falava, dizia: oh, menina, não fala. Oh, menina, tu não falas.
0: Ela tenta tirar aí.
1: Estava na fila para entrar lá para o parque, ou para andar em qualquer coisa, e ela dizia assim: não, agora sou eu, não basta a minha frente. Ela sabe-se bem defender, se atrapalha.
0: Sim, senhor, que espetáculo. Que espetáculo mesmo. Que espetáculo.
1: Bom dia, meu amigo.
0: Muito bom dia. Está uma manhã bonita, não é?
1: Você tocou-me logo na Renatinha, pronto, já
0: claro.
1: Me tirou do sério.
0: Está uma manhã bonita, não é?
1: Está
0: assim
1: linda,
0: cinzenta, né? O solinho aí, embora tímido, mas já está por aí também, não é?
1: Ele para já tem estado um solzinho, mas um solzão.
0: É verdade.
1: E parece que o calor que vai continuar, mas vamos lá respeitar o que vier, com todo o carinho e com todo o respeito.
0: Olha, amigos ouvintes que nos ligaram na primeira hora a dizer que alguns ainda vão às colheitas de São Miguel, às vindimas, por exemplo, não é?
1: Às vindimas e às desfolhadas.
0: E desfolhadas também.
1: Nestas terras mais, onde se semeou mais tarde e onde as uvas têm menos sol. Por cá vinha tais que são mais assombrados um bocado, e as uvas que é sol.
0: Olha, falou em desfolhada, ainda há pouco o José Carlos Silva, nas sugestões de fim de semana, às 8, deixava essa sugestão. Há uma grande desfolhada hoje ali no adro da igreja, na freguesia de Diocriste, que há ali uma grande desfolhada. Um abraço ao João Paulo, que também me enviou essa informação. E deixa-me assim uma saudade muito grande, sabe porquê? Porque os estúdios da Rádio São Mamed, onde comecei a fazer rádio, são mesmo ali ao lado, praticamente, ali no antigo edifício.
1: Tem um saltinho até lá.
0: Olha, se calhar, só para matar-se.
1: Quem quiser, nós chegamos aqui a fazer desfolhadas todos os anos, os grupos a fazer, os dois. E as desfolhadas vai quem quer.
0: Olha, é de louvar, Rosa, o movimento associativo, as associações que vão recriando essas iniciativas de outrora, essas memórias, essas atividades, e não deixam cair a tradição, não é?
1: Ainda bem, porque se não houvesse esses grupos e essas associações, muita coisa já não se falava nela e os vindouros não conheciam nada.
0: É verdade.
1: E assim só não conhecem se não quiserem.
0: E esta malta
1: não
0: nova?
1: Não podem tornar a culpa a ninguém.
0: Há que dar continuidade a essas tradições, não é?
1: É isso mesmo. Eu, com a minha falta de respeito toda, porque sou uma atrapalhada, não dei bom dia, mas a culpa foi sua. Não dei bom dia à nossa gente.
0: Então não deu,
1: só
0: claro
1: dei bom
0: sim.
1: Dia a si.
0: Bom dia a si e bom dia ouvintes, não é?
1: Bom dia a si e aos colegas. À sua família também, um beijinho para a sua mãe, todos os ouvintes, sem exceção de ninguém, um beijinho para quem falou no meu nome, um beijinho para os castelenses, quero ver mais gente do Castelo entrar, um beijinho mais especial para o Daniel, e que merece todo o carinho, e para o Manuel Vieira uma boa caminhada, para o Fernando um bom dia de descanso, para toda a gente que nos ouve, que sei que é muita gente aqui em Castelo de Neiva que nos ouve, mas gostava de ver mais gente a entrar e a comunicar-se.
0: E tivemos uma hora e peso, não é?
1: Eu vou lhe dizer com o que é que você foi parecido nesta hora.
0: Então.
1: Mas primeiro vou dar os parabéns a todos os aniversariantes da semana, não os conheço a todos ou a nenhum, mas os parabéns para o filho da Dona Lola e para todos os outros. Sejam muito felizes e que para o ano tornemos a ouvir dizer que eles fazem anos, que é bom sinal.
0: Isso mesmo.
1: E as melhoras para os doentinhos, um abraço para toda a gente, muito cordial, e um bom fim de semana. Depois de tudo isto dito, vou dizer, você parecia, sabe quem?
0: Então.
1: Quando nós éramos mais novas, que íamos buscar uns feixes de erva assim num avoado, E os nossos pais diziam assim: olha que está ali uma nuvem negra, vai chover, vai neste tabuado. E nós, olha por ali, por os caminhos abaixo, buscar um fecho de erva à cabeça. E você também, esta primeira hora, corria para si mesmo que estava num aboado. Assim é que é.
0: São muitos ouvintes, não é?
1: Foram 18 ouvintes que entraram, se não me enganei a contar.
0: E só quero enviar uma saudação para aqueles ouvintes, que há muitos ouvintes que vão tentando ligação e não conseguem mesmo. E portanto...
1: Que não desanimem, vão sempre ter uma próxima vez.
0: Há sempre, e temos programas aqui na rádio onde os ouvintes vão participando.
1: É verdade, há vários programas que quem não tiver a oportunidade neste, que se comunique no outro, porque há vários programas, todos os dias há programa para se comunicar.
0: E ao domingo, das 8 às 10, o café da manhã, e a Mafalda que está... E a Rosa liga para a Mafalda às vezes, não é? Nos diz os
1: pedidos. Não ligo muito porque é uma hora, para mim, é uma hora um bocadinho chata.
0: Mas porque é a hora de preparar...
1: Eu tenho um menino, tenho almoço para fazer, se ela dorme não posso que ela acorde, se ela não acorda não está a dormir, se eu falar ela quer o colo.
0: Mas tem muitos ouvintes, a Mafalda, entre as 12 e meio-dia, há muitos ouvintes a ligar.
1: Tem uma voz doce como aquela, não há de ter ouvidos, não?
0: Claro. A Mafalda, já ganhou...
1: Mas tem atenção a você, não é?
0: Somos todos, não é? Somos todos.
1: Invejoso.
0: Somos todos, não é? Somos todos.
1: Estamos a brincar.
0: Claro.
1: Todos temos lugar, todos são bons e a prova está mais que dada.
0: Justamente.
1: A prova está mais que dada.
0: Justamente.
1: E ficámos felizes por isso.
0: Isso mesmo. Então, amiga, hoje vamos trazer aí um poema, não é?
1: Vou deixar primeiro um pensamento que diz o seguinte: há frases que o coração guarda que nem mil palavras conseguem transmitir.
0: Uhum. Há frases que o coração guarda que nem mil palavras conseguem transmitir.
1: É verdade.
0: É um bom poema, é, sim senhor.
1: Se
0: um bom poema, um bom pensamento.
1: Se o coração descarregasse cá para fora todas as frases que tem lá dentro, enchia, não direi um livro, um missal.
0: Pois, eu faço ideia.
1: Pronto, é isso.
0: Muito bem. E agora vai-nos trazer um poema que é alusivo a que tema.
1: Um poema que diz o seguinte. Deixa cá ver... Um dia na praia, porque me lembrei que o Fernando falou no mar, falou na praia, falou em pesca, falou e eu, isto como isto ainda me toca, dá-me assim um formigueirozinho. Lembrei-me que o solinho está bom, aí de tempo de praia, lembrei-me de ler este poema que diz: um dia na praia. Então... E foi lá que eu escrevi este poema.
0: Uhum.
1: Até porque ao lado tenho uma fotografia eu sentada nas pedras junto ao mar.
0: Sim, senhor. E então vamos ouvir Um Dia na Praia?
1: Um Dia na Praia. Um dia fui à praia, sentei-me junto ao mar, ondas calmas e serenas, em tardes lindas e amenas, a areia vinham beijar. Ao rebolarem na areia, davam-me logo a ideia do meu cantar de criança. O seu cantar era doce, era mesmo como se fosse a falar-me de esperança. As gaivotas em redor, cheias de vida e de cor, iam voando a cantar. Levantei-me e ao longe vi, e no mar alto descobri um barquinho a pescar. O barquinho balançava enquanto o pescador pescava o peixe para comer. Oh, que vida triste e dura, e sei lá quanta amargura para poder sobreviver. Ondas mais altas subiam e o barquinho escondiam por entre sinais de medo. O pescador esperava ver se o mar se acalmava para sair daquele enredo. Estendeu-se uma espuma branca, como se fosse uma manta, para o barquinho passar. E o pescador contente correu a abraçar a gente que o estava a esperar. Homem de rosto queimado, pela vida maltratado, estava cansado e calvo. Eu senti muita alegria por ver que naquele dia o pescador ficou salvo. É tudo.

0: Até o som do mar, até o som do mar aqui trouxe.
1: Até aqui o som do mar.
0: Até aqui o som do mar trouxe.
1: Mas ondas me vai bem.
0: É, exatamente, é isso mesmo, é isso mesmo. Ora, um poema que já tem uns aninhos também, Rosa.
1: Tem, está no meu segundo livro.
0: Uhum.
1: Eu, como tenho os três na minha frente, tenho que virar a capa para ver.
0: Claro, e com essa fotografia.
1: Fico aqui um bocado a repensar.
0: Pois, eu faço ideia. E com essa fotografia que já tem também algum tempo, não é?
1: Tem, mas não deixo de ser eu.
0: Uhum.
1: Sentada naquelas pedras, mesmo na Foz do Neiva, mas junto ao mar, naquele pedestal que lá está, estou eu com a caneta e com uma caneta e um caderno, e sentada naquelas pedras a meditar.
0: Uhum.
1: E saiu isto.
0: E então ainda se lembra quem? Claro que sim, claro que se lembra quem lhe fez o registro da fotografia, não é?
1: O registro da fotografia foi a Edília.
0: Sim, senhor. Portanto,
1: era
0: aí...
1: quem eu levava comigo quando precisava. Aliás, no dia que ela não trabalhava, ou no momento que ela não trabalhava, eu aproveitava para ela ir comigo para tirar a foto.
0: Uhum. E apanhavam aquela marzia, não é? Aquela marzia.
1: Nós temos tudo à mão. É só escolher.
0: E pertinho aí de casa, não é?
1: Pertinho de casa, 10 minutos a pé, já está.
0: Claro, claro. E portanto, olha, é esse bom registro e naturalmente sempre que partilha connosco esses poemas, também revive esses tempos e vem essas memórias, não é?
1: Nunca se apagam enquanto eu for a mulher que sou hoje, nunca se apagam na minha memória.
0: Claro, claro.
1: São passagens, são fases da vida marcantes por vários motivos, uns por alegria, outros por tristeza, outros por saúde, outros por doença. Outros até por desaparecimento de alguém, tudo isso dá para fazer poemas. Depende do nosso estado de alma.
0: São memórias que aqui partilha connosco também, não é? Sempre
1: é
0: essas memórias. Isso mesmo, isso mesmo. Muito bem, amigo. Olha, estava aqui a tentar agora alinhar aqui um tesourinho musical. E depois de ouvirmos este som do mar, que é um som extremamente relaxante, não é?
1: É.
0: E portanto, já tenho aqui um tesourinho, que é uma canção que já tem também muitos anos. Aliás, já por isso se chama Tesourinho Musical, não é?
1: Claro.
0: E portanto, olha, é uma canção, e a Rosa que também... que é de facto uma mulher de afetos, e vou trazer uma canção que o nosso querido cantor Roberto Carlos, que nós gostamos muito, não é? Fez à senhora sua mãe, que se chama Laura, e fez-lhe uma homenagem quando escreveu esta canção.
1: Sei.
0: E portanto é uma Lady Laura que nós vamos aqui trazer como tesourinho musical, pode ser?
1: Pode ser, eu só queria que me desse licença para mandar um beijinho e um abraço lá para a casa do Nereides, para abraçar a todos neste fim de semana, e digo a todos vocês e aos ouvintes um adeus até ao fim de semana.
0: Muito obrigado.
1: Um adeus, não, um tchau-tchau.
0: Um tchau-tchau, não é?
1: Um tchau-tchau.
0: Então, olha, um bom fim de semana e até sábado.
1: Se Deus quiser, fiquem bem.
0: Aqui está o apontamento da nossa Rosa Vieira e agora este grande Lady Laura de Roberto Carlos, Senhor Roberto Carlos.

É uma canção de Roberto Carlos, este Lady Laura, que nós trouxemos aqui em jeito de recordação musical nesta segunda hora do programa. E esta segunda hora também, onde temos o apontamento da nossa Rosa Vieira, logo na abertura do programa, e que naturalmente também partilhou connosco aqui uma grande mensagem neste final de semana. Agora damos-lhe conta do tempo. O tempo para hoje é o último fim de semana de verão, mas o bom tempo ainda vai continuar. Para hoje pode contar com céu limpo, vento em geral fraco do leste, soprando temporariamente de norte durante a tarde, e há a registar uma subida da temperatura. Ora, vamos lá ao campeonato das temperaturas. Aqui para o norte nacional, Porto prevê uma máxima de 29, a mínima de 18. Para Braga, ligeiramente mais quente, a máxima é de 33, a mínima é de 13. E para Viana do Castelo, máxima de 28 graus, a mínima é de 15. O tempo que se faz sentir neste dia 19 de setembro.

São os grandes clássicos da rádio que passam por cá o sábado, aqui entre as 7 e as 10, aqui na antena da sua rádio Avifense. Bom, e se só agora é que chegou até nós, saiba que está em boa companhia, claro. Um abraço a todos aqueles que nos vão sintonizando em 80.

Daqui a pouco vou também levar até si a primeira edição da revista de imprensa. Vou ao quiosque da rádio, vou pegar nas capas dos jornais e, naturalmente, também vou partilhando consigo os títulos de primeira página. Neste dia 19 de setembro, que marca diversos acontecimentos históricos importantes, claro, algumas datas comemorativas e de alguns dos acontecimentos históricos, posso registar este acontecimento. Em 1356 é travada a Batalha de Poitiers durante a Guerra dos Cem Anos, na qual o rei João II da França é capturado pelos ingleses. Uns séculos mais tarde, em 1571, é criada a

Companhia de Negola, na costa atlântica de África, foi o primeiro passo para a fundação da cidade de São Paulo de Luanda. Em 19 de setembro, mas de 1944, é assinado o armistício de Moscovo entre a Finlândia e também a União Soviética, encerrando assim a Guerra da Continuação, que assim se chamava. Em 1983, São Cristóvão e Neves obtêm a sua independência do Reino Unido. Já agora vamos também assinalar estas datas comemorativas. Hoje assinala-se também o Dia Nacional do Teatro no Brasil, também o Dia da Ortopedia e Dia também do Educador Social. É de facto importante também salientarmos estes dias, o Dia Nacional do Teatro, o Dia da Ortopedia e também o Dia do Educador Social.

Vamos também enviar aqui uma grande saudação para o nosso ouvinte António Rodrigues, que está em viagem e dá-nos essa indicação, que está à escuta da Rádio Afifense e é também um habitual ouvinte aqui do Expresso das 7 ao sábado entre as 7 e as 10. Esta equipa que está consigo, um programa de Vítor Diegues, Felipe Costa, que dá assistência ao programa, ainda José Carlos Silva, está na manhã informativa, e claro está também a Rosa Vieira, que assina o seu apontamento nesta segunda hora.

Grande, grande voz da cantora brasileira Simone, que também trazemos aqui habitualmente a estas emissões do Expresso das 7. Agora que estamos com 38 minutos depois das 8 horas da manhã. Ao sábado, de manhã, ligar a rádio e ouvir o Expresso das 7. Todos os sábados, entre as 7 e as 10, aqui na sua Rádio Afifense. Bom dia, muito, muito bom dia, bom fim de semana. Os grandes clássicos da rádio passam mesmo por cá, sempre, sempre ao sábado, entre as 7 e as 10. Esta é a segunda hora do Expresso das 7, com Vítor Diegues até às 10. Agora, Mike Scott, o som dos Outer Boys e este The Hole of the Moon.

Ora, esta banda são irlandeses, chamam-se The Waterboys, é voz de Mike Scott, o vocalista, e fomos recuperar este grande, grande sucesso dos anos 80, chama-se The Rule of the Moon. E agora vamos à segunda, ou melhor, à primeira edição da revista de imprensa. Vamos dar uma vista de olhos pelas capas dos jornais.

0: Ora então, mais uma vez, muito bom dia. Vamos então à revista de imprensa. Começamos, como é habitual, com a capa do Jornal Público. Na sua edição deste sábado, destaque para o custo de vida, o novo IRS pode até mais 172 € por ano no bolso. Ainda Montenegro prepara a batalha europeia pelos fundos da coesão e também do PAC. Ainda também na Turquia já não são precisas leis para prender ativistas LGBT. Ainda na educação, o Parlamento abre inquérito às falhas nos exames digitais. No futebol, Jesus começa a mudar a seleção sem mexer na base do Mundial. Agora pegamos na capa do Jornal de Notícias. Fisco não cobra milhares de multas nos transportes. Ainda também com direito a destaque, Tribunal Europeu rejeita queixa de pais de alunos que morreram na tragédia do MECO. Juízes dizem que o Estado português tomou decisão fundamentada. Ainda com direito à fotografia, moradores sem descanso, com obras da nova ponte no Porto, o metro garante que voltar a realojar é uma possibilidade em aberto, escreve o JN. Também, primeira convocatória de Jorge Jesus, só traz 4 novidades. É ainda assunto de capa deste jornal. Lá por fora, na Argentina, famílias enterradas em dívidas com o aumento do custo de vida. Agora pegamos na capa do Correio da Manhã. Luvas no negócio de ações da REN. Documento enviado pelo Governo para o Tribunal de Contas prevê pagamento de comissões. Ainda com destaque também, Luís Neves passa de melhor para pior ministro. É assunto que este jornal também destaca. E também o gasóleo está mais caro. Atinge o maior valor de sempre. Ora, também com destaque agora na imprensa desportiva, aqui está também a bola que dá nota ao impacto do treinador do Benfica, que não se vê só nos resultados. Os segredos de Marco, escreve a bola. Ainda em coluna, Sporting, Arouca, de logo à noite. Trajeto não é bom, é muito bom, diz o treinador do Sporting. O Porto também merece destaque na edição de hoje da imprensa desportiva. Os jogadores também, Bednarek e também Kiwior, que garantem as vitórias. Só os polacos juntos no centro da defesa. Os Dragões nunca perderam na Liga, escreve também este jornal. Ora, vamos também para o Desportivo Record. Arsenal no Benfica é destaque, mais 10. Capitão cumpriu em San Siro e avança para o Dragão. Ainda vamos crescer e estar nas decisões, diz o treinador do Sporting. Ainda também Jesus confia no central leonino. Comigo o Inácio vai jogar bem. E Samuel Soares é novidade na lista para a Liga das Nações. Ainda clássico mundial, 5 continentes representados no Porto Benfica de amanhã, com jogadores distribuídos por 23 países. Na seleção nacional, a convocatória, Ronaldo e mais 24, escreve o jogo. Se não tiver rendimento, joga. Se não tiver, não joga. São declarações de Jorge Jesus. Referência também para hoje e para o Sporting Arouca de logo à noite. Agora vamos também para a imprensa local. O destaque no jornal Correio do Minho aponta para este assunto, uma nova forma de ver a educação. O programa School Bus está de regresso às ruas da cidade de Braga e é B23 de Celeiroz, inaugura a sala que resulta do orçamento participativo. Ainda por Braga, Biologia prepara caminho à medicina personalizada. Por Barcelos, Mário Constantino diz que a mobilidade vai sofrer revolução em 2028. Também destaque na edição do Correio do Minho por Amares, broa e tradições na freguesia da Torre. É também um dos assuntos que o jornal Correio do Minho destaca na sua edição de hoje. Agora vamos também ao destaque do Diário do Minho. O School Bus reforça a segurança e apoio às famílias de Braga. De resto, é um assunto com uma fotografia. Ainda por Barcelos, a Câmara aposta em plano de mobilidade inclusivo voltado para as pessoas. Ora, são estes os títulos em destaque na imprensa desta manhã.
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Vamos então caminhando para o final desta segunda hora do Expresso das 7, aqui na antena da sua rádio Afifense, em 87.6. E claro está, a emissão que chega ao país e por esse mundo fora, isto claro, graças às tecnologias, à tecnologia digital, a emissão que chega também então a todo o mundo em radioafifense.pt. O meu nome é Vítor Diegues, vou conduzindo este Expresso das 7, aqui é o sábado, entre as 7 e as 10, e comigo está também uma boa equipa, uma equipa bem dinâmica, Filipe Costa, que dá assistência ao programa, ainda José Carlos Silva, é o jornalista de serviço e que naturalmente também assegura esta manhã informativa, e a Rosa Vieira, que também assina a sua crónica no início da segunda hora do programa.

Ora, Susana Estrada, quero-lhe desejar uma boa viagem e, simultaneamente, também deixar-lhe aqui um agradecimento pelo simples facto, é um simples mesmo, mas para nós faz muito sentido, agradecer-lhe o facto de estar a dar-nos boleia em movimento, aí na sintonia perfeita dos 87.6 da sua Rádio Afifense. A vossa atenção agora para as notícias às 9, fazemos uma pausa e eu volto logo a seguir até às 10. É a continuação de uma excelente manhã e também, claro está, de um

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0: 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São 9 horas.
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8: Agora as notícias numa edição de José Carlos Silva. Bom dia.
9: Bom dia, Vitor Diegues. Bom dia também aos ouvintes que nos sintonizam nesta hora. São as notícias às 9, aqui na antena da Rádio Fivense, para esta edição de sábado. Um sábado onde as previsões até apontam para que a temperatura vai subir, mas atenção porque as praias nesta altura estão sem vigilância. Terminou a época balnear e finalizou a vigilância nas praias. No entanto, podemos dizer que na nossa região a época balnear salda-se pela positiva, não houve qualquer ocorrência digna de registro e tudo decorreu da melhor maneira e em segurança. Em Viana do Castelo, o Teatro Sá de Miranda recebe no dia 2 de outubro o Fórum Educação Sente Espanto, promovido pela Câmara Municipal, sendo que este é um encontro dedicado à reflexão e ao debate sobre as dinâmicas e os desafios atuais da comunidade educativa. Esposende reforça a defesa florestal com um novo trator para gestão de combustível. A Frota Municipal de Proteção Florestal de Esposende ganhou um reforço operacional de tração pesada para trabalhos de prevenção em centros rurais. Cedido pelo Instituto de Conservação da Natureza das Florestas, o novo trator agrícola florestal vem equipado com alfaia mecânica de corte reencaminhada para a alçada direta do Gabinete Técnico Florestal da Autarquia. Outeiro recebe no próximo sábado, dia 26, mais uma caminhada Passos de Memória. Desta vez é o trilho de São Martinho, PR18. O percurso treina e início às 9 da manhã junto ao Museu do Pão, onde se situa o ponto de partida e chegada e vai contar com um percurso de cerca de 14 km. As inscrições nesta altura estão abertas e os interessados podem fazer a respectiva inscrição. O município de Caminha recebeu um novo trator destinado a reforçar a capacidade de intervenção na gestão dos combustíveis e na manutenção do território municipal. A entrega do equipamento correu em Amares no âmbito de uma iniciativa promovida pelo Instituto de Conservação da Natureza das Florestas e contou com a presença do Ministro da Agricultura e do Mar, José Manuel Fernandes. A aquisição deste novo meio vai permitir ao município reforçar o trabalho de gestão de combustíveis, nomeadamente na prevenção e redução dos riscos de incêndios rurais, bem como apoiar as intervenções de manutenção e limpeza do território. A entrega do equipamento insere-se nas medidas de reforço dos meios destinados à gestão e proteção do território, contribuindo para uma maior capacidade de intervenção no âmbito da prevenção de incêndios e na valorização do espaço rural. O município de Viana do Castelo, através do Programa Municipal Apoio ao Cuidador Informal, associa-se à divulgação e à auscultação nacional promovida pela EAPN Portugal, numa colaboração com o Instituto de Segurança Social e é dirigida a pessoas que prestam cuidados informais com ou sem estatuto de cuidador informal. Em Viana do Castelo, a Câmara vai promover na terça-feira a Semana Europeia da Mobilidade com diversas iniciativas e destaca-se a mostra de carros elétricos que acontece na cidade de Viana do Castelo. Já para a terça-feira, as comemorações do Dia Europeu Sem Carros, com a Avenida dos Combatentes da Grande Guerra, com o trânsito cortado, portanto, o trânsito automóvel não vai ser permitido circular nesta avenida. Haverá também a utilização gratuita de todas as linhas de serviço do Viana, que terão direito à música em algumas das linhas. Na última reunião da Câmara de Viana do Castelo, o município aprovou a proposta para receber, através da doação da empresa Tinita, o antigo rebocador Balançoela II. Construído na Alemanha em 1908, a embarcação foi adquirida pela Tinita em 1969, esteve ao serviço do Porto de Lisboa, antes de ser transferida para Viana do Castelo, onde durante décadas desempenhou as funções de rebocador. A autarquia pretende agora avançar numa fase posterior com a sua recuperação e instalação num espaço público, preferencialmente junto ao mar, preservando a ligação da embarcação ao porto de Viana do Castelo. Vila Nova de Cerveira vai acolher no próximo dia 27 a 19ª edição do Festival de Bandas de Música organizado pela Cervaria, Associação Cultural e Recreativa. O evento vai reunir 5 bandas de Portugal e Espanha e promete levar a música filarmónica ao centro histórico da vila. O programa começa às 10 da manhã com homenagem ao maestro compositor Valdemar Sequeira, seguindo-se o desfile pelas ruas da vila e às 3 da tarde tem lugar o grande concerto com a participação das 5 formações convidadas. O festival termina às 7 da tarde com a interpretação conjunta da Marcha da Ponta Amizade, da autoria de Valdemar Sequeira, um momento de homenagem e confraternização entre músicos e público. Pouco mais de 4 minutos, passam agora das 9 da manhã e é o final deste bloco de notícias. Voltamos ao meio-dia ou então sigam-nos nas redes sociais da Rádio Fifense. Já a seguir, o comboio vai entrar em andamento com o Vítor Diegues. O Vítor já estava preparadinho para conduzir esta emissão até às 10. Então vamos a isso.
8: Vamos a isso. Muito obrigado, José Carlos Silva. Atualizou as notícias às 9. Regressa

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Ouvintes da Rádio Afifense, para todos mais uma vez, muito bom dia. Já passam 9 minutos das 9 da manhã. Cá estamos nesta terceira hora do programa Expresso das 7. A viagem que está por cá, ao longo de 3 horas. Fazemos sempre uma pequena pausa, atracamos assim num apeadeiro para apreciarmos a paisagem, relaxar. Nesta manhã de fim de semana, manhã com o sol. E é assim que todos os sábados, neste espaço, levamos até si o programa. O programa de Vítor Diegues, realizo e apresento o programa e apresento-lhe também o resto da equipa. José Carlos Silva está então na manhã informativa, Felipe Costa que dá assistência ao programa e também nesta emissão faz parte também a colaboração da nossa Rosa Vieira, que assina a sua crónica com uma mensagem, pensamento no início da hora anterior, portanto na segunda hora. Paralelamente a tudo isto, passam por cá os grandes clássicos da rádio.

Brotherhood of Man, chama-se Save Your Kisses for Me, que escolhi para a abertura musical desta terceira hora do programa Expresso das Sete. 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Agora seguimos em frente, em português, Marisa Liz.

versão em português aqui do Zamora Eletro e este tema que foi um dos grandes sucessos desta banda Zamora Eletro e esta A Miúda do Café. Ora, recuperamos aqui o estado de tempo para hoje. Já lhe dissemos que hoje está bom tempo. O tempo que vamos ter para este dia aponta exatamente para céu pouco nublado ou limpo, ainda vento fraco e prevê-se, claro está, um aumento das temperaturas. Então para hoje, prevê-se para o Porto máxima de 29 graus, a mínima é de 18. Para Braga, máxima de 33, a mínima é de 13. E para Viana do Castelo, máxima de 28, a mínima é de 15.

Agora passam 21 minutos das 8 horas, ou melhor, das 9 da manhã. Votos renovados de que esteja a passar uma excelente manhã de sábado. Na sintonia da sua rádio afifense, em 87.6. E, claro, está também através da internet em radioafifense.pt. Estamos também nesta terceira hora do programa. 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

em destaque os títulos que fazem as capas dos jornais. Por exemplo, no plano desportivo, as atenções estão obviamente viradas para o grande clássico de amanhã. Joga-se o Porto-Benfica. Este dia 19 de setembro, que marca naturalmente diversos acontecimentos históricos importantes, claro, algumas datas comemorativas. Por exemplo, a 19 de setembro de 1556 é travada a Batalha de Poitiers, assim se designa, durante a Guerra dos 100 Anos, na qual o rei João II de França é capturado pelos ingleses. Outra data importante e outro acontecimento, em 1571, é criada a Capitania de Nangola, na costa atlântica de África, o primeiro passo para a fundação da cidade de São Paulo de Luanda. Uns séculos mais tarde, por exemplo, em 1944, é assinado o Armistício de Moscovo entre a Finlândia e também a União Soviética, encerrando assim a Guerra da Continuação. Em 1983, São Cristóvão e Neves obtêm a sua independência do Reino Unido. Ora, datas também comemorativas, por exemplo, hoje assinala-se o Dia Nacional do Teatro, ainda Dia do Ortopedista e também do Dia do Educador Social.

dizer-vos ainda também, a título de curiosidade, que este fim de semana é o último fim de semana do verão, apesar das temperaturas continuarem já no outono, já na próxima semana, continuarem, dizia, com temperaturas quentes, mesmo as temperaturas de verão, as temperaturas que naturalmente têm feito sentir nos últimos tempos.

voz de Luís Represa, em dueto com Simone, este reencontro. Agora estamos com 34 minutos, depois das 9 da manhã, terceira hora do Expresso das 7, aqui na antena da sua rádio, a Fifense, ao sábado entre as 7 e as 10. 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Seguimos em frente com mais canções nesta manhã de sábado, manhã com o sabor a fim de semana. E daqui a pouco vou levar até si a segunda edição da revista de imprensa. Em destaque os títulos que fazem as capas dos jornais.

0: Ora então, mais uma vez, muito bom dia. Vamos conhecer os títulos que fazem as capas dos jornais nesta manhã de sábado, como sempre. E como é habitual, começamos com a capa do Jornal Público. Montenegro prepara a batalha europeia pelos fundos da coesão e também do PAC. Ainda custo de vida, o novo IRS põe até mais 172 euros por ano no bolso. Com destaque também na Turquia, já não são precisas leis para prender ativistas LGBT. Ainda com destaque neste jornal, na Educação, Parlamento abre inquérito às falhas nos exames nacionais. Vamos para a capa do Jornal de Notícias, em nota de cabeçalho. Fisco não cobra milhares de multas nos transportes. Ainda com direito à fotografia, as obras no Porto, moradores sem descanso, com obras da nova ponte no Porto, o metro garante que voltar a realojar é uma possibilidade em aberto. Também com destaque na edição de hoje do JN, Tribunal Europeu rejeita a queixa de pais de alunos que morreram na tragédia do Meco. Ainda Peniche, habitantes em guerra para travar a expansão de mina em Serra del Rei. Nos combustíveis, setores apoiados dizem que a ajuda do governo é insuficiente. Destaque também na edição de hoje do Correio da Manhã, luvas no negócio de ações da REN. O documento enviado pelo governo para o Tribunal de Contas prevê pagamento de comissões. Ainda a sondagem CM, Luís Neves passa de melhor para o pior ministro. O gasóleo vai ficar mais caro, atinge o maior valor de sempre. Também no desporto, as atenções estão viradas para amanhã, para o grande clássico Porto-Benfica. Dragão é favorito ao título, mas o otimismo do Benfica dispara. Ainda o Sporting Arouca, de logo à noite, Borges está confiante e puxa dos galões. Agora vamos exatamente para as capas dos desportivos. A bola dá nota para os segredos de Marco, referência para o impacto do treinador do Benfica e dos bons resultados e também das exibições que têm acontecido também nos últimos tempos. Pegamos também noutro jornal desportivo, pegamos na bola, Ausner é e mais 10, referência para o capitão do Benfica, que cumpriu em San Siro e avança para o Dragão. Ainda com destaque também, Jesus confia no central leonino e diz: comigo, o Inácio vai jogar bem. Samuel Soares é também a novidade na lista para a Liga das Nações. Ainda Ronaldo e mais 24, diz Jesus, relativamente ao jogador Ronaldo, se não tiver rendimento, não joga. Se tiver, claro que joga. Ainda 5 continentes representados no Porto Benfica de amanhã, com jogadores distribuídos por 23 países. É o clássico mundial, escreve a bola. Agora vamos também para a imprensa regional. O Correio de Minho de Braga dá nota para este assunto, que de resto é também comum ao Diário do Minho. É uma nova forma de ver a educação. O programa School Bus está de regresso às ruas da cidade. A EB23 de Celeiroz inaugura a sala que resulta do orçamento participativo. Ainda com destaque também em Amares, broa e tradições na freguesia da Torre. Ainda com destaque também, joga-se o Gil Vicente às 15h30. O Gil Vicente que quer regressar às vitórias na recepção ao Marítimo. O Famalicão procura o primeiro triunfo na Chopana. Ainda por Barcelos, mobilidade vai sofrer a revolução em 2028. São declarações do Presidente da Câmara, Mário Constantino. Agora vamos também para a capa do Correio do Diário do Minho, também de Braga. Em destaque, o School Bus, que reforça a segurança e apoio às famílias de Braga. Barcelos aposta no plano de mobilidade inclusivo, voltado para as pessoas. E também o ciclo do órgão de Viana promove 6 concertos. São estes Os títulos em destaque na imprensa desta manhã, hoje, dia 19 de setembro. Agora são 9h44.
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1: Manhã de sábado com sabor a fim de semana, não se atrase, estamos a 15 minutos das 10 do final da emissão de hoje deste Expresso das 7. Emissão com Vítor Diegues ao sábado entre as 7 e as 10. 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

a grande voz de Teresa Salgueiro, o som de Madre Deus, e este haja o que houver. Quase na reta final da emissão de hoje do Expresso das Sete. 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

todos os sábados, bem cedinho, começamos às 7 da manhã esta viagem. Terminamos agora muito perto das 10, com esta equipa que lhe faz sempre companhia. Um programa de Vítor Diegues, ainda Filipe Costa, que está do outro lado e dá assistência ao programa. Ainda manhã informativa, que é assegurada pelo jornalista José Carlos Silva, que regressa à antena ao meio-dia para atualizar as notícias. A Rosa Vieira faz parte também da equipa e que assina a sua crónica na segunda hora do programa, logo na abertura da segunda hora. 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Nós vamos ficar por aqui, espero sinceramente que passe um excelente fim de semana. Vou passar o testemunho ao meu querido amigo Luís Teixeira, que vai conduzir, já depois das 10, o seu Afife ao sábado, de encontro às 12. E para o final da emissão de hoje, trago um grande, grande clássico. É um grande tema, uma grande canção, uma canção que nos faz lembrar um pouco as férias, que já lá foram, não é verdade? É uma canção de Quiz Ria. Vamos então ficar por aqui. Espero que passe um bom fim de semana na sintonia perfeita, claro está, da sua Rádio Afifense em 87.6. Marco um novo encontro consigo, bem cedinho, no próximo sábado às 7. Até lá!

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1: 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São 10 horas.
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Ora então, para todos os votos, muito bom dia. Seja muito bem-vindo a esta primeira parte da emissão de hoje do AFIFO ao sábado aqui comigo. Sou o Luís Teixeira, vou estar consigo deste lado até ao meio-dia. Logo a seguir, ao Expresso das 7, acontece então este AFIFO ao sábado, todos os sábados entre as 10 e o meio-dia. Depois da grande viagem do caro colega Vítor Diex, é claro. Um grande abraço, meu caro amigo. Continuação de boa viagem, não é? Portanto, este senhor chama-se Carlos Riva. Dia de samba em Copacabana. Um grande abraço aí ao Carlos. Muito êxito e sucesso também para as suas canções. Este é um trabalho de 2024, é por aí, não é? Exato. Ora bom, e estava eu então aqui a sublinhar, porque falando em viagem, lembro também todos aqueles que estão ligados connosco através do FM, vão em viagem, vão a circular-se na estrada nesta altura. Muito obrigado pela boleia que nos concede, uma boa viagem. Está com a Rádio Afifense, a rádio de eleição e do seu coração. E é certo com esta emissão do AFIFO ao sábado até ao meio-dia, como já citei. Portanto, meus amigos, é bom também partilhar este programa e esta emissão, porque esta rádio está ligada ao mundo via internet em radioafifense.pt, portanto estamos em todo lado. É isso, na praia, no campo, no seu espaço de férias. Pode ser praia ou campo também, não é? Claro. Olhe no treino, porque não, não é verdade? No ginásio, seja em casa ou no ginásio, é isso? Na cozinha, na sala ou no quarto. Portanto, pode estar sempre aí ligado, só para lembrar, com a Rádio Afifense, através da internet, em FM 87.6. Mas, como é sabido, estamos ligados ao mundo, em cada cantinho onde há sempre um português. E, essencialmente, com bom gosto, não é? Porque quem está connosco demonstra esse bom gosto. Obrigado pela preferência. Não posso esquecer também todos aqueles que estão no exercício da sua atividade profissional. Um bom dia, um bom trabalho. Muito obrigado. Nós vamos contribuir aqui um bocadinho, que seja para a sua boa disposição, pelo menos para animar também, ou continuar a animar esta manhã, porque já esteve aí a boa animação do Vítor no Expresso das 7 e, portanto, continuamos essa animação por aqui. Com outras sonoridades, é certo, mas sempre com a melhor disposição possível. Portanto, espero que tenha um bom trabalho, isso é o mais importante, que seja um bom sábado, bom trabalho e que tudo corra pelo melhor. Para quem está no seu merecido descanso de fim de semana, pois bem, aproveite da melhor forma, tenha um excelente fim de semana e muito obrigado também por estar ligado connosco. Falava aí no Abraço ao Mundo, vamos aí à Suíça. Grande Abílio, um grande abraço, meu amigo. Eu tenho esquecido, eu sei, tem razão. Portanto, aqui fica um grande coração aí para o Abílio, para a família. Está na Suíça. Mas posso ir mais longe? É, posso. Veja só, ouça que é melhor. Ora, no Brasil, temos aí o amigo Bastos, é claro. Um homem que foi ligado também durante muitos anos à modalidade da bicicleta, ou seja, ao ciclismo. É uma paixão, é isso. E, portanto, está no Brasil sempre que é possível também estar connosco. Um grande amigo. Um grande abraço, então, aí para o amigo Bastos, para toda a família também. Atenção que há aí diferença horária. Aqui 10, lá são o quê? São 7. Não, são 6. 6 da matina. Por aí, são 4 horas, não é? Portanto, tudo bom. Bom dia. O amigo Caetano está em atividade. Hoje joga ao seu clube Sporting. Esperemos que corra melhor a coisa, porque é seu e meu, não é? É isso. Portanto, caro amigo, bom dia, bom trabalho também. Ora, temos em Ariosa o amigo Rui Rocha. Já está com o seu toque habitual matinal, não é, Rui? Eu vi. Não fui a tempo, mas eu vi. Portanto, caro Rui, um grande abraço também. Um bom dia já agora para o Rui Rocha, para a Ariosa, que é... é um homem que se dedica também àquele trabalho manual de, enfim, dos barquinhos em fósforos, não é? Portanto, aproveita, recicla, aproveita materiais também que provavelmente são dados como desperdício, lixo, mas ele aproveita e compõe barquinhos, quadros, molduras, faz o que mais, sei lá, candeeiros, estou-me a lembrar. Nós temos aqui uma
diria mini exposição, com esses trabalhos, com alguns dos trabalhos do Rui, não é? Portanto, a sua obra está aqui também representada na Rádio Afifense. É isso, é isso. Caro Rui, um grande abraço então, bom dia. Unche e coração para o amigo António Carvalho também. Bom dia, bom sábado e muito obrigado pela preferência. Olha, eu não sei se já está aí na escuta, mas eu vou arriscar, não é? Vou arriscar a isso. Portanto, meu caro amigo,

Eu prometi, é isso. Portanto, meu caro amigo João Valente, amigo e colega, o caro amigo João Valente, colega de rádio também, com quem eu tive a oportunidade de me cruzar ontem, e se ele não chama o Luís, já nem me conheces, pá, não é? Caro amigo João Valente, um grande abraço, meu amigo, tudo bom também. Saúde acima de tudo e um beijinho à Conceição, sua esposa. Portanto, foi um gosto ter a oportunidade de se cruzar para um breve diálogo, simples, mas sempre produtivo. Digo eu, em algum aspecto é sempre produtivo, não é? E quem sabe a gente se possa cruzar por aí com mais tempo, não é? Portanto, caro amigo João Valente, o prometido é devido. Um grande abraço, bom dia e que tudo corra pelo melhor. E depois boa viagem até Aveiro, não é? À Universidade de Aveiro. Portanto, andanças de rádio, onde a gente recordou aqueles momentos em que realmente se usava, e era como ele dizia muito bem: e pá, e agora a tecnologia e não sei o quê faz-me cá uma confusão. Não é por isso. Mas pronto, era do tempo do CD, da cassete, não é? Exato, do disco. É isso, mãe. Portanto, caro amigo João, um grande abraço, tudo bom. E ainda chegou a estar ligado à rádio da Universidade de Aveiro, não foi? É. Qualquer dia vem aí matar saudades. Ok. Está feito. Está feita também esta saudação, promessa cumprida. E vamos lá à música, meus amigos, à música. Mas antes, deixem-me só dizer-vos que este sábado contamos com céu limpo, vento em geral fraco de leste, soprando temporariamente de norte a noroeste durante a tarde. Há previsão da subida da temperatura. Já olhar também o estado do mar na costa ocidental, ondulação é de noroeste com 2 a 3 metros, diminuindo gradualmente para 1,5 metro a 2 metros, a temperatura da água do mar entre os 15 e os 18 graus. Costa sul, a ondulação é de sudoeste inferior a 1 metro, passando a ondulação de sueste com 1 metro a partir da tarde, temperatura da água do mar entre os 19 e os 22. Mas se olhar aqui o cenário, quanto à previsão da temperatura mínima prevista para hoje, 15 graus, a máxima pode rondar os 28. Amanhã temos aviso amarelo, 17 graus mínima, 32 graus máxima. Vejam só como estas coisas andam, não é? Amanhã, 32 graus. Segunda-feira, dia 21, a mínima é de 19, a máxima de 31. Para terça-feira, temperatura mínima 18 graus, máxima 32. Quarta-feira, 15 mínima, 27 máxima. Quinta-feira, a mínima é de 14, a máxima de 23 graus. E para sexta-feira, próxima, 14 mínima e 21 máxima. E estamos assim quanto à previsão para a próxima semana. Agora são 10h15, chega de conversa, vamos ter muito para lhe apresentar também no decorrer deste programa. Daqui a pouco vamos ter a oportunidade, porque é motivo, ou foi, motivo de reportagem, estarmos à conversa com o Padre Renato. O Padre Renato Oliveira, que apresentou o seu livro intitulado Do Movimento Litúrgico à Reforma Litúrgica do Concílio Vaticano II. Trata-se de um estudo histórico em perspectiva pastoral da realidade de Portugal, ano de 1926 a 1969. Obra que agora está publicada pelo Secretariado Nacional de Liturgia e que resulta da tese de doutoramento em Sagrada Liturgia, que o sacerdote da Diocese de Viana do Castelo defendeu no Pontifício Ateneu de Santo Anselmo em Roma, no início do ano. Para nos falar disso, tivemos a oportunidade de conversar com o Padre Renato Oliveira. Vamos ter a oportunidade de aqui partilhar consigo esse motivo de conversa. Mas isso a acontecer daqui a mais alguns instantes. Para já, vem uma saudação especialíssima. Veja só se gosta. Ela chama-se Cláudia Caramelo. Esta... Mua. Aí está. Mua.

Pois é, chama-se Cláudia Caramelo e deixou esta saudação especialíssima, o beijo moi, foi assim mesmo, não é? Que ela apresenta nessa canção. Outra Cláudia com um malhão bem ao jeito. Este é um malhão maroto. Dona Conceição, beijinhos aí para casa. Também ao amigo Alberto, um grande abraço. Bom dia.

0: Monasteiro Beneditino de São Romão do Neiva, em Viana do Castelo, acolheu na noite de ontem a apresentação do livro do Padre Renato Oliveira, intitulado Do Movimento Litúrgico à Reforma Litúrgica do Concílio Vaticano II.
1: Basicamente, de uma forma muito sucinta, posso dizer que esta tese procura explorar de que forma é que as últimas grandes mudanças na Igreja, nomeadamente com o Concílio Vaticano II, na liturgia, na forma de celebrar a Eucaristia, na forma de celebrar os diversos sacramentos, de que forma é que isso foi recebido em Portugal, de que forma é que isso foi acolhido em Portugal. É um estudo que vai de 1926, que é quando começa o movimento litúrgico português, até 1969, e que procuramos essencialmente perceber as ressonâncias que o movimento litúrgico e depois a reforma litúrgica do Concílio Vaticano II tiveram no nosso território. Foi o Sr. Dom Anacleto que me enviou para Roma em 2020 a estudar a liturgia no Pontifício Ateneu de Santo Anselmo. Foi ele que me confiou esta missão, que acolhi na altura com bastante surpresa, confesso. Não tanto estudar, mas sobretudo, por várias razões, estudar esta área concreta. E por isso, para mim, foi também profundamente simbólico poder lançar esta obra na véspera de celebrarmos 6 anos da sua partida. É alguém a quem eu pessoalmente muito devo e olho para o seu ministério, para a sua vida, com muita gratidão e com muito carinho, mas, se me permitem, diria que a Diocese e mesmo a Igreja Portuguesa olha para o seu ministério com gratidão e com carinho.
2: Quem serão os principais leitores?
1: Quem serão os principais leitores? Eu espero, naturalmente, e ontem este momento de lançamento teve essa dimensão e esse objetivo, mostrar que este estudo académico tem sobretudo um objetivo pastoral, é para ser colocado ao serviço da comunidade, é para toda a comunidade, é para todos os cristãos, de uma maneira especial, eu diria, para os agentes que servem a liturgia, que têm um papel, entre aspas, mais ativo.

0: da Bandeira, na livraria do Instituto Católico de Viana do Castelo.
1: Ora bom, ficamos então aqui com esse depoimento, o esclarecimento por parte do Padre Renato Oliveira sobre o lançamento deste livro. Portanto, a lembrar-se... do movimento litúrgico à reforma litúrgica do Concílio Vaticano II, um estudo histórico em perspectiva pastoral da realidade de Portugal 1926-1969. A obra foi apresentada por Dom José Cordeiro, arcebispo de Braga e vice-presidente da Conferência Episcopal Portuguesa.

0: Portanto, aqui tivemos a oportunidade de ouvir o testemunho do padre Renato Oliveira nessa reportagem do Canal Viana e também da Rádio Afifense, que aproveitamos para partilhar nesta emissão do Afif ao sábado. Agora são 10h29, já vamos regressar à música, é isso? Mas, para já, vamos às sugestões. 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E convidar também quem realmente necessite de o poder contactar.
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0: Era de facto mesmo o tema que estaríamos por aí, na troca Baldrock, é certo, tal como a canção com esse mesmo título, mas que eventualmente não deu para subir aqui no imediato, mas vai subir esta, com um grande abraço, amigo Zé Branco, Branquinho, grande abraço, bom dia, bom fim de semana. É certamente um apaixonado também pela mensagem com esta canção do Kim Barreiros. E que deixa sempre com muito carinho a Mafalda, mas também a toda a família, não é claro?

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2: E é bom poder contar consigo, é claro, e partilhar também esta emissão. Rosinha, beijinhos aí para casa, cumprimentos também para o Carlitos.

Olha, foi bom recordar, não é? Esta canção estava aí a trotear em casa e muito bem. É bom sinal, é bom sinal. Porquê? Sabe cantar, não é? Pois, quem não arrisca não petisca, exatamente. Portanto, não tem que ter vergonha. É isso. Cantar como sabe. Ora, vamos dizer que estão 41 minutos passados das 10 da manhã. Uma saudação também à Fernanda, que está no seu período de férias, aí suponho ainda, não é? Portanto. Tudo bom aí para a Fernanda. Está na escuta e deseja um bom trabalhinho disso. Cumprimentos também para o marido Floriano. Um grande abraço, Floriano. Tudo bom. A nossa ouvinte Ana em Ponte de Lima, Ana de Pires, portanto, uma saudação especialíssima também para a Ana, para toda a família. Ela diz assim: mesmo no meio de problemas, faz aquilo que for preciso para que nenhum invejoso possa mudar o teu sorriso. Bem verdade, bem verdade. Bom dia, Ana. Feliz sábado também. Tudo bom. Sempre com um bom pensamento, é isso. Dona Adelaide, também uma saudação aí para casa, já agora para toda a família. Continuação de um bom sábado. Muito obrigado pela preferência. Amigo Flávio Cunha, um bom dia também.

É isso mesmo, e fica aí o site e tudo, não é? Chico da Tina, que aqui brindou connosco este momento de canção, com grande ritmo também, e diria à procura, de facto, de um achado arqueológico.

Ora, é este mês de setembro, diria 26 de setembro, que vai acontecer mais uma edição dos Escadórios da Humanidade. São mais de 1.800 bombeiros que vão subir 566 degraus do Bom Jesus. Portanto, isto não é subir de qualquer maneira, é claro. Escadórios da Humanidade 2026, a acontecer então dia 26 de setembro, e vai já na 8ª edição. São bombeiros que estarão presentes de 16 nacionalidades, numa prova que junta superação, solidariedade e espírito de missão. Portanto, não sei se está já a imaginar subir 566 graus, percorrer 615 metros e vencer 116 metros de desnível, carregando cerca de 32 quilos de equipamento de proteção individual. Pois agora imagine fazê-lo ao lado de mais de 1.800 bombeiros, provenientes de 308 corpos de bombeiros de 16 nacionalidades. E este é então o desafio que vai transformar, o próximo dia 26 de setembro, os históricos escadórios do Bom Jesus, do Monte, em Braga, num palco internacional de coragem, superação e de solidariedade. A 8ª edição dos Escadórios da Humanidade, que promete voltar a reunir no Bom Jesus bombeiros de diferentes países, trata-se de uma iniciativa que ultrapassa a dimensão de uma competição desportiva e pretende homenagear todos aqueles que diariamente colocam a sua vida ao serviço dos outros. Um desafio contra o relógio e contra os próprios limites. Equipados com o EPI completo utilizado no combate a incêndios, os participantes enfrentam uma das provas mais exigentes do calendário dedicado aos bombeiros. Cada segundo conta, mas cada degrau representa também uma história de dedicação, de esforço e de espírito de missão. Bombeiros de Portugal, da Roménia, de França, de Espanha, da Suíça, da Polónia, da Áustria, entre outras nacionalidades, que estarão presentes em Braga para participar numa prova que tem vindo a afirmar-se como um momento de encontro da comunidade internacional de bombeiros. A dimensão alcançada em 2026 confirma também o crescimento da iniciativa. Dos 825 participantes registados em 2022, o evento ultrapassa agora os 1.800 participantes. É obra. Ora, mais à frente, vamos procurar saber mais pormenores relativamente a este evento com a organização. Para já fica aqui este mote. Dia 26 de setembro, no Escadório do Bom Jesus do Monte em Braga, pelas 9 da manhã. Escadórios da Humanidade. Bom, estamos quase a completar esta primeira hora de emissão do Afifo ao sábado. Ainda tempo para ouvir um bocadinho desta cachupa com birimbau. Ou não, fossem os Némanos, é isso. Um chico coração aí aos Némanos. Bons êxitos. Voltamos depois das 11.

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4: 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São 11 horas.
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Pois é, Banda Lusa, para recordar também, este bate-bate foi uma forma simpática para iniciar musicalmente a segunda parte do AFIF ao sábado, a continuação de um bom dia, um bom sábado para si, nesta segunda hora. Já sabe que vamos até ao meio-dia, sempre com o melhor da música, mas também com alguns motivos de reportagem que aqui vamos trazer-lhe ainda para apresentar ao longo desta segunda hora da nossa

Agora aproveito para lembrar também que este sábado há fado na CIRD, Sociedade de Ariosa, ou aliás de Dark. É este sábado, portanto, com os três da Vida Airada, às 21h30, o fado humorístico a acontecer então no auditório da CIRD, Sociedade de Instrução e Recreio de Arquense. Um espetáculo que junta o melhor do fado, do humor e também da boa disposição, muita interação e cumplicidade com o público presente. Uma noite para ouvir, para rir, cantar e viver o fado de uma forma diferente, com alma portuguesa, mas sem cerimónias. Portanto, aproveite, garanta o seu lugar hoje, às 21h30, em Dark.

A acontecer hoje é também em Deu Cristo a reviver a tradição da desfolhada com música, sabores e convívio popular. A tradição que volta a ganhar vida com a realização da tradicional desfolhada, uma iniciativa que é promovida pela Associação Cultural e Recreativa de Deu Cristo. Está marcada para hoje, dia 19, no adro da Igreja de Deu Cristo, o programa que arranca pelas 16 horas. A saída para o campo do carro de vacas, acompanhado pelo som das concertinas. E no campo será recriado todo o processo tradicional do corte do milho, à foicinha, seguido do carregamento para o carro e do regresso à aldeia. Um momento que pretende preservar e transmitir às novas gerações uma das práticas mais características das comunidades rurais. Depois, à chegada, é claro, não falta animação, a continuar com o som das concertinas. Às 19h30 terá lugar uma missa vespertina, acompanhada por elementos da Associação Cultural e Recreativa de Deu Cristo, e que irão participar também nas leituras e no canto do Salmo. E depois da celebração religiosa, por volta das 20 horas, é isso, será realizada a tradicional virada do carro do milho, seguindo-se a desfolhada num ambiente de partilha, de música e de convívio. Depois haverá também, por volta das 21, a entrada do rancho folclórico do grupo Danças e Cantares de Serrelês, a prometer também, no recinto, muita música com os trajes e as danças tradicionais do Alto Minho, como manda a tradição. Onde não faltará também em todo este convívio os petiscos tradicionais e o tradicional champarrião. Um convite a toda a comunidade para se juntar à festa e reviver memórias de outros tempos.

está o Quim dos Apitos e o Polícia. Viajamos também assim ao sabor desta canção, com muito ritmo. Ora, a lembrar, temos aí mais uma desfolhada, a desfolhada à moda de perre no campo. É certo que não faltará também a animação. Amanhã, dia 20, às 15 horas, junto à Capela de Nossa Senhora das Dores, em Perre Claro. Para além da animação nesta desfolhada, onde pode assistir, poderá provavelmente também depois participar, se tem ainda a oportunidade de se deliciar com o caldo verde, com o porco no espeto, com o arroz doce à moda de perre. Portanto, já sabe, amanhã, agenda aí, é também uma opção, às 15, junto à Capela de Nossa Senhora das Dores em Perre, a desfolhada à moda de perre no campo.

Amanhã também é a vez de Vila de Punha apresentar-se a desfolhada no Moinho do Inácio. Às 15h30, mais uma opção para apreciar também e marcar presença nesta tradição. Vila de Punha, 15h30 com a desfolhada, depois também a malhada às 16h30 e pelas 17h30 serve-se a merenda em Vila de Punha amanhã.

Já agora vamos ter a oportunidade de falar também aqui sobre o sexto ciclo de órgão que promove 6 concertos e uma masterclass em Viana do Castelo. Vai acontecer já entre os dias 25 de setembro e 22 de novembro, esta sexta edição. Daqui a pouco vamos a esse motivo de reportagem também do Canal Viana com a Rádio Fifense e que vamos partilhar consigo quando dá a apresentação do seu programa e certamente a importância que tem este ciclo de órgão. Uma organização do Secretariado de Liturgia da Diocese de Viana do Castelo e que tem o apoio da Câmara Municipal. Agora, caro amigo Alberto, o prometido é devido, portanto, aqui um grande abraço, um bom dia também e bom sábado. Ao Manuel João, que está em Dark, também com um bom sábado, bom final de semana. Ruizinho Vasconcelos, um grande abraço, meu amigo, tudo bom aí para casa e toda a família também, bom fim de semana. Dona Judite, beijinhos. Ainda para Neves, toda a família, bom dia, bom sábado, bom fim de semana. Elza Nunes, beijinhos também aí para casa, tudo bom, cumprimentos aos filhos. Uma saudação especialíssima também para a senhora Neves, está bem? Ora, vamos lá, e esta canção vai recordar, ai vai vai.

0: Orgão integra espetáculos musicais em 6 igrejas de Viana. Vai acontecer entre 25 de setembro e 22 de novembro. Uma organização do Secretariado de Liturgia da Diocese de Viana do Castelo, com apoio da Câmara Municipal de Viana do Castelo.
1: Sim, a novidade mais expressiva deste ano é, sobretudo, o alargarmos ainda mais este ciclo de órgãos, este ciclo de concertos. Vamos, pela primeira vez, ao Arcipestado Conselho de Monção, onde também iremos lá fazer um concerto. Sim, as conjugações do órgão com outros instrumentos, como dizia o Sr. Bispo há bocado, e bem, leva-nos, de facto, a esta conjugação de diversas culturas, de instrumentos que estão associados para outro tipo de cultura, e que nos pode também, a nós, ser uma catequese, no sentido de que as diversas culturas também se podem entrelaçar, salvaguardando as diferenças e as suas especificidades, mas podem-se, de facto, entrelaçar, e a música é, por excelência, a arte que consegue levar-nos a pensar sobre isto, digamos assim. O objetivo primeiro é, sobretudo, promover a sensibilização à volta deste instrumento. Até porque vivemos um tempo em que grande parte destes instrumentos estão inativos. Pelo abandono próprio do século XX, que houve à volta destes instrumentos, alguns conservaram-se mais ou menos, outros não tanto, e nós queremos recuperar a sensibilização para irmos recuperando os instrumentos do ponto de vista material, mas também imaterial do ponto de vista da música, devolvendo à liturgia, à cultura e à comunidade, naturalmente, onde se inserem.
0: Temos aqui o Sr. Bispo dizer que de ano para ano tem aumentado o público, digamos. Uhum. Quais são as expectativas para este sexto ano deste ciclo de órgão?
1: Nós gostávamos, e creio que a música tem esta força de agregar as pessoas. Estes espaços que são belíssimos, as igrejas onde se encontram os órgãos, também são espaços convidativos a entrar. Portanto, conjugando esta beleza múltipla, desde a música, os instrumentos, os espaços, podermos fazer uma autêntica experiência de beleza, e por isso é convidativa que mais pessoas possam vir, participar e integrar estes concertos. Fica já aqui o desafio e este pedido de ajuda a que todos possamos contribuir para esta divulgação.
2: Ciclo de órgão na sexta edição, da Diocese de Viana para a Diocese ou para o Distrito, mas não se trata apenas de órgão.

0: unir este evento cultural e artístico, podemos dizer, com uma outra que é a recuperação do nosso património, sobretudo na área dos jovens. Já estamos a dar passos, graças a Deus, há uma sensibilidade das autoridades, como sabemos, estas recuperações não há ninguém, nenhuma entidade, por si só, tenha capacidade económica para poder resolver. Temos que recorrer àqueles que podem ter, sobretudo a nível de financiamentos, com projetos, para que se possa fazer. Nesta cidade, concretamente, temos uma riqueza patrimonial de órgãos históricos muito forte, muito grande. Estão inventariados para mais de 40, não é? Sobretudo aqueles que precisam de recuperação. Atenção, haverá mais, mas aqueles que nós sentimos como recuperação foi feito. No entanto, pode ser para mais grande, que é uma riqueza muito grande. O que é certo é que estão a necessitar de ter, como é normal, o tempo, que é tão importante para a nossa vida, não é? Nós vivemos no tempo, mas depois tem um problema, que é vai deteriorando tudo aquilo que é, também a nossa vida também vai deteriorando, né? E tem essa influência, e por isso é preciso haver sempre uma recuperação constante.
1: Muito bem, ficamos então com esse registro relativamente a este sexto ciclo de órgão que vai acontecer entre 25 de setembro e 22 de novembro.

Ouvimos aqui as declarações do padre Tiago Rodrigues, do Secretariado de Liturgia da Diocese de Viana do Castelo, a explicar então o evento. Ouvimos depois também o vereador da Cultura, Manuel Vitorino, da Câmara Municipal.

E como não poderia deixar de ser, o bispo da diocese de João Lavrador adiantar também a enorme riqueza nesta área, com mais de 40 órgãos inventariados, sobretudo aqueles que precisam de ser recuperados. Portanto, serão 6 concertos a não perder-se em várias igrejas

0: Agora são 11h33, bom dia, bom sábado.
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Ora, o município de Caminha tem para oferecer também propostas para todas as idades, desde oficinas criativas e atividades em família, até mesmo desafios desportivos e momentos de convívio à mesa. Por isso, deixo aqui também algumas sugestões. Poderá, certamente, ser do seu interesse. Oficina criativa de construção de marionetas, para dar asas à imaginação e construir a sua própria marioneta. Uma atividade divertida e criativa para crianças, onde não faltarão a cor, a imaginação e muita animação. Dia 27 de setembro, entre as 10 e o meio-dia, na Ludoteca de Vila Praia de Âncora. Inscrições e informações também relativamente a este momento, eu diria, a esta oficina, podem ser obtidas através do contacto do telemóvel 960-115-415, 960-115-415. Aproveito para dizer que as vagas são limitadas, por isso garanta a sua inscrição. 27 de setembro, entre as 10 e o meio-dia. Olhamos já ao mês de outubro, 2 a 4, o Grande Trail Serra d'Arga. Serra d'Arga que volta a receber uma das mais emblemáticas provas de trail running do país. Prepara-se para desafiar os seus limites em percursos únicos entre montanha, natureza e paisagens. Está também previsto, dia 11 de outubro, o Workshop Musical Infantil, Bolinha de Música, uma experiência musical pensada para os mais pequenos e para toda a família. Música, movimento, brincadeiras e muita diversão, que prometem uma manhã diferente e cheia de ritmo, a partir das 10 da manhã do dia 11 de outubro. Cineteatro dos Bombeiros Voluntários de Vila Praia de Âncora. As inscrições estão abertas, poderão ser efetuadas através do e-mail apeva2016@gmail.com. No dia 17 de outubro há também previsto um jantar convívio cozido à portuguesa, uma noite de tradição, sabor e confraternização à volta de um dos pratos mais emblemáticos da gastronomia portuguesa. Portanto, reunir família e amigos e participar neste momento de convívio. Eis aqui também algumas das atividades que estão preparadas para os próximos dias, diria de setembro, bem para o início do mês de outubro.

Ora, hoje é sábado e está aí mais um feirão na Praça da República, em Viana do Castelo. Pelo menos até às 13 horas poderá também desfrutar dessa possibilidade de eventualmente, poder dar a sua visita para viver também alguns momentos de tradição com atuações do folclore que estão sempre presentes nestes feirões e, como sabe, os deliciosos petiscos que prometem animar o coração da cidade. E este sábado estão presentes o Grupo Folclórico de Viana do Castelo e o Rancho das Lavradeiras de Vila Franca. A não esquecer que este sábado também está aí o regresso às aulas em Viana do Castelo, portanto a assinalar muita diversão para miúdos e graúdos. Mini festival, regresso às aulas, dia cheio de brincadeiras, jogos e atividades para toda a família na Porta Mexia Galvão. Até às 13, mas depois também à tarde, entre as 15 e as 19, haverá ainda Viana Start, Porto e Lego, Universo Encantado, a Escola Amadeus estará presente apenas das 15 às 19. Praça da República, diversão garantida durante todo o dia. Atividades são mais do que variadas em cada período. Rua a Brincar, 10 às 13, o Circuito 15 às 19, o Jogo da Glória que decorre, ou pelo menos está a decorrer até às 13 horas, e também à tarde entre as 15 e as 19. Portanto, junta a família, visite também o centro de Viana do Castelo, concretamente a Praça da República, com vontade de brincar e viver o regresso às aulas de uma forma diferente, porque a partir de segunda-feira, já sabe. E é para miúdos e graúdos, é isso. E eles é que regressam às aulas, não é? Pois, claro. Mas os graúdos têm que estar a orientar também, convém. Ora, estamos então no final desta emissão. Foi um gosto tê-lo desse lado. A continuação de um bom dia, bom sábado, bom final de semana. Ao meio-dia, José Carlos Silva traz-lhe a informação aqui em antena. Depois toda a programação para preencher também o fim de semana em grande, aqui com a Rádio de Eleição e do Seu Coração, a Fifense FM. Muito obrigado para si. Continuação então de um bom sábado, bom fim de semana. Próximo sábado, se Deus quiser, estarei de regresso logo a seguir ao Expresso das 7 do Vítor Diegues, que acontece entre as 7 e as 10. Depois das 10 até ao meio-dia é comigo, sou Luís Teixeira. E conto consigo desse lado. Bom dia, bom fim de semana. Fique bem.

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6: Boa tarde, é meio-dia. Seguimos agora para as notícias aqui ao meio-dia para esta edição de sábado na antena da Rádio Fifense. Hoje no Casino Fifense é o regresso dos concertos ao Espaço Teatro. Depois de um verão onde as atividades ocorreram ao ar livre no pátio do Casino Fifense, na animação da Esplanada, é agora a altura de entrarmos já no espaço de outono, onde regressam os grandes concertos. Fall é precisamente quem hoje se vai apresentar no Casino Fifense. Às 9h30, um grande concerto com gentes de Viana do Castelo que prometem muita coisa bonita na música. Então já sabe, venha até ao Casino porque vai valer a pena assistir a este concerto às 9h30 da noite. Outeiro recebe no próximo sábado, dia 26, mais uma caminhada Passos Memória. Desta vez é o trilho de São Martinho, PR18. O percurso treina e início às 9 da manhã junto ao Museu do Pão, onde situa o ponto de partida e chegada e vai contar com um percurso de cerca de 14 km. As inscrições nesta altura estão abertas e os interessados podem fazer a respectiva inscrição. O município de Caminha recebeu um novo trator destinado a reforçar a capacidade de intervenção na gestão dos combustíveis e na manutenção do território municipal. A entrega do equipamento correu em Amares no âmbito de uma iniciativa promovida pelo Instituto de Conservação da Natureza das Florestas e contou com a presença do Ministro da Agricultura e do Mar, José Manuel Fernandes. A aquisição deste novo meio vai permitir ao município reforçar o trabalho de gestão de combustíveis, nomeadamente na prevenção e redução dos riscos de incêndios rurais, bem como apoiar as intervenções de manutenção e limpeza do território. A entrega do equipamento insere-se nas medidas de reforço dos meios destinados à gestão e proteção do território, contribuindo para uma maior capacidade de intervenção no âmbito da prevenção de incêndios e na valorização do espaço rural. O município de Viana do Castelo, através do Programa Municipal Apoio ao Cuidador Informal, associa-se à divulgação e à auscultação nacional promovida pela EAPN Portugal, numa colaboração com o Instituto de Segurança Social e é dirigida a pessoas que prestam cuidados informais com ou sem estatuto de cuidador informal. Em Viana do Castelo, a Câmara vai promover na terça-feira a Semana Europeia da Mobilidade com diversas iniciativas e destaca-se a mostra de carros elétricos que acontece na cidade de Viana do Castelo. Já para a terça-feira, as comemorações do Dia Europeu Sem Carros, com a Avenida dos Combatentes da Grande Guerra, com o trânsito cortado, portanto, o trânsito de automóvel não vai ser permitido circular nesta avenida. Haverá também a utilização gratuita de todas as linhas de serviço do Viana, que terão direito à música em algumas das linhas. Na última reunião da Câmara de Viana do Castelo, o município aprovou a proposta para receber, através de doação da empresa Tinita, o antigo rebocador Balanzuela II. Construído na Alemanha em 1908, a embarcação foi adquirida pela Tinita em 1969, esteve ao serviço do Porto de Lisboa, antes de ser transferida para Viana do Castelo, onde durante décadas desempenhou as funções de rebocador. A autarquia pretende agora avançar numa fase posterior, com sua recuperação e instalação num espaço público, preferencialmente junto ao mar, preservando a ligação da embarcação ao Porto de Viana do Castelo. Vila Nova de Cerveira vai acolher no próximo dia 27 a 19ª edição do Festival de Bandas de Música organizado pela Cervaria, Associação Cultural e Recreativa. O evento vai reunir 5 bandas de Portugal e de Espanha e promete levar a música filarmónica ao centro histórico da vila. O programa começa às 10 da manhã com homenagem ao maestro compositor Valdemar Sequeira, seguindo-se o desfile pelas ruas da vila, e às 3 da tarde tem lugar o grande concerto com a participação das 5 formações convidadas. O festival termina às 7 da tarde com a interpretação conjunta da Marcha da Ponta Amizade, da autoria de Valdemar Sequeira, um momento de homenagem e confraternização entre músicos e público. A Esposende, o município vai hoje realizar uma cerimónia de homenagem a título póstumo a 2 esposendenses que se assumiram com a responsabilidade de relevo na vida nacional e deixaram uma marca na vida pública portuguesa. São eles o engenheiro Oliveira Martins e também Couto dos Santos. A cerimónia, presidida pelo primeiro-ministro Luís Montenegro, integra momentos, como é o caso às 10h30, acontece uma sessão solene no Auditório Municipal de Esposende, e ao meio-dia menos um quarto acontece o descerramento das placas toponímicas na variante nacional 103.1 em Esposende. Em Vila Praia de Âncora, as piscinas municipais vão reabrir ao público esta segunda-feira após a conclusão dos trabalhos de manutenção em curso e a realização de todas as operações necessárias para garantir o pleno funcionamento do equipamento. Assim, a partir desta segunda-feira, regressam ao trabalho as piscinas de Vila Praia de Âncora. Esposende recebe hoje o Traje Norte, é um grande desfile dedicado à indumentária tradicional do Norte. Mais de 600 participantes, entre elementos de grupos folclóricos colecionadores, vão desfilar a partir das 9h30 da noite no Largo Rodrigues Sampaio. A iniciativa reúne 60 grupos e pretende valorizar e divulgar o património etnográfico entre Douro e Minho. Viana do Castelo vai assinalar no dia 27 o Dia Mundial do Turismo com várias atividades gratuitas e descontos. Ao longo da semana de 21 a 27 deste mês decorre o desafio fotográfico O Meu Olhar sobre Viana, que convida os residentes e visitantes a fotografar o concelho e a partilhar imagens nas redes sociais. Já sábado, dia 26, realiza-se a caminhada Passo Memória com 14 km em Outeiro, o Trilho São Martinho. A participação é gratuita mediante a inscrição. E no domingo, dia 27, a entrada é gratuita no Museu do Traje, Museu das Artes Decorativas, Citânia Santa Luzia, bem como nas viagens do elevador de Santa Luzia. Há ainda 50% de desconto nas visitas ao navio Gilianes e nos passeios de barco no Rio Lima. 6 minutos são agora passados do meio-dia, a altura para concluirmos aqui este bloco de informação. Eu volto para atualizar as notícias às 6. Para si que nos acompanhou, continuação de boa tarde e um bom fim de semana.

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0: meio-dia e 42 minutos.
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0: São 13 horas.

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2: Agora é tempo da Agenda Cultural para esta edição de sábado, mas antes vamos dizer que feiras acontecem em Vila Nova Cerveira. Em Caminha, no Sporting Clube Camiense, pode visitar a exposição que se intitula 100 anos.
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6: É 1:51. É 1:51.
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1: 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São 14 horas.
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Olá, bom dia, boa tarde, boa noite. Essa semana foi boa? Oxalá que sim. Cá estamos então para ficarmos juntinhos assim durante sensivelmente 2 horas. Venha connosco, porque certamente não se vai arrepender. E começamos assim, com Álvaro de Castro, Fica Comigo, Amores.

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1: Vamos em frente agora com Luís Fialho. Logo a seguir chega a hipnoterapia.

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1: Ora bem, temos connosco o Dr. Jorge Cosme para nos falar de hipnose, ou não. Doutor, seja muito bem-vindo.
2: Olá, Helena. Viva, como está?
1: Eu estou bem, espero que o doutor também está. Isso é que é importante. Então, doutor, hoje temos aqui uma pergunta que é a seguinte. Há alguma semelhança ou há muita diferença entre a psicanálise e a hipnose? São coisas distintas, certo?
2: Sim, são coisas distintas. Há algumas coisas onde se podem cruzar, eventualmente, em termos de metodologia, mas, de uma forma geral, a principal diferença entre a psicanálise e a hipnose é que a psicanálise trabalha com o paciente totalmente acordado, por meio de diálogo, de conversação, e da associação livre, no fundo, enquanto que a hipnose induz a um estado que é onde a consciência é alterada, e é um relaxamento profundo para aplicar as sugestões. Ou seja, há aqui uma diferença, até no que diz respeito ao método, e embora os objetivos até possam, digamos, ser aproximarem-se, não é? No fundo, de resolver o problema do paciente, neste caso. As principais diferenças, no fundo, é que o estado de consciência na psicanálise, o paciente, como eu referi, fica acordado e fala livremente sobre aquilo que lhe vem à sua cabeça, não é? Na hipnose, geralmente, o terapeuta induz o paciente a um estado de transe, de um relaxamento muito profundo. No fundo, a psicanálise usa a associação livre para que o próprio paciente descubra os conflitos escondidos no seu inconsciente. A hipnose foca realmente em acessar memórias de forma mais direta e rápida através de comandos e orientações do hipnoterapeuta, não é? Das sugestões que o hipnoterapeuta lhe sugere.
1: Em termos... Diga. Em termos de um problema realmente que uma pessoa tenha, um problema psicológico, é preferível optar pela psicanálise?
2: Depende do problema, depende também, digamos, quer até do hipnoterapeuta e quer até do psicanalista,
1: exatamente.
2: Não é? Porque,
1: rapaz,
2: a visão dos dois, a visão, por exemplo, sobre a cura, vamos falar assim, da psicanálise, é que a psicanálise busca a raiz profunda do problema e a elaboração mental dos traumas. Ou seja, aborda o trauma, aprofundando, digamos, sempre com uma conversação e sempre realmente num discurso direto, vamos falar assim, com o paciente. A hipnose, no fundo, em termos de visão, ela tende a focar no alívio do sintoma, e através, digamos, do acesso a lembranças específicas por meio das tais sugestões que eu atrás referi. No fundo, poderemos dizer que a hipnose é muito utilizada por realmente já ao nível de psicanalistas. Há psicanalistas que utilizam a hipnose como ferramenta complementar. No caso dos hipnoterapeutas, podem ter formação realmente ao nível da psicologia, não é? E entrando, digamos, no ramo da psicanálise, ou então não o fazem, mas têm uma abordagem, digamos que têm aquelas diferenças que há bocado acabei por referir, enquanto uns realmente estão acordadinhos, não é? Com os olhos bem
1: abertos,
2: despertos.
1: Exato.
2: E falam e intervêm, pronto, os traumas são, digamos, vivenciados no presente. A hipnoterapia faz um trabalho, digamos, mais profundo, vai precisamente tentar encontrar a raiz à informação que existe no inconsciente da pessoa.
1: Mas vocês hipnoterapeutas não são todos um pouquinho psicólogos?
2: Vamos lá ver, nós temos que, porque assim, vamos, também somos um bocadinho psicólogos. Aliás, eu tenho que ter um estudo e uma análise também ao nível do campo da psicologia, e não só, como eu já referi em programas anteriores, até ao nível da neurociência, da programação neurolinguística, porque a hipnose é uma ferramenta. Hoje em dia nós utilizamos até uma coisa muito parecida com a psicanálise, que é, digamos, a hipnose conversacional. Porque muitas vezes os pacientes têm, digamos, cá está, algumas reservas em relação à hipnose, e nós começamos precisamente com uma abordagem ao nível da hipnose conversacional, que utiliza sobretudo metáforas, histórias comparativas, para que a pessoa se sinta à vontade e, ao fim e ao cabo, depois, posteriormente, então, ela esteja muito mais receptiva a ter uma sessão de hipnoterapia, geralmente. E muitas vezes eu, em consultório, começo precisamente numa primeira parte com hipnose conversacional e depois, então, a seguir, termino a sessão com uma sessão de hipnose que é muito mais direcionada. Mas isto não tem de maneira nenhuma. Tenho alguns conhecimentos ao nível da psicologia, como é óbvio. Agora, não são tão aprofundados, porque eu não sou especialista e neste caso só posso falar por mim, não é? Uhum. Porque há muitos psicólogos que já têm, digamos, a sua especialidade e utilizam a ferramenta da hipnoterapia também como complemento àquele trabalho que eles executam.
1: Muito bem. Pronto, espero que o nosso ouvinte tenha ficado esclarecido. Vamos ficar por aqui hoje, não é?
2: Claro, acho que sim. Acho que eu, no fundo, acabei por fazer uma abordagem que eu penso que as pessoas vão compreender, e compreenderam perfeitamente aquilo que foi aqui falado entre mim e Helena.
1: Então, até para a semana.
2: Então, adeus. Até para a semana, e desejo e aproveito a oportunidade para desejar uma boa semana de trabalho a todos aqueles que nos escutam e a Helena também.
1: Obrigada, igualmente.
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esteja onde estiver, o importante é que se sinta bem aqui com o Ponto de Encontro. Agora fazemos uma breve pausazinha, voltamos já.

0: Olha para o lado.
1: 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E cá estamos novamente para levar até si mais uma parte do Ponto de Encontro. Começamos com o Alentejo, Luís Fialho. Olá, amor.

0: É tão bom saber que está connosco. Nós gostamos mesmo de estar consigo, acredite. Por isso repetimos a dose a cada semana. Agora, legalmente falando com o Dr. Paulo Lourenço.
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1: Viva, seja bem-vindo a mais uma edição do Legalmente Falando, Leis e Fiscalidade, todas as semanas, neste mesmo horário, nesta estação emissora. Paulo Florencio, muito bom dia.
2: Bom dia.
1: Paulo, pergunta desta semana: sem querer tive um percalço com um automóvel e arranquei uma árvore e um sinal de trânsito. O ouvinte não explica bem que percalço, mas percebe-se que terá embatido no sinal e na árvore. Dei os dados ao seguro, mas fiquei com uma dúvida. No caso da árvore e sinal, cabe-me a mim ou à minha companhia reparar os danos, ou seja, repor o sinal e a árvore, ou aguardo pelo valor indicado pela Câmara Municipal ou pela Junta de Freguesia? Segunda pergunta: sou obrigado a concordar com os valores apresentados? Ou seja, há aqui três perguntas, diria eu, se é o seguro ou o automobilista, portanto o dono ou o condutor, se depois é a junta, é a companhia ou não a arcar com as responsabilidades, e se depois há aqui ou tem que haver concordância ou não para esta reparação. Presume-se que no primeiro caso, havendo a partir um sinal, alguém tem que repor o sinal, não é?
2: Bom dia aos nossos ouvintes. Pois, na verdade, assim é. A questão aqui tem a ver com o seguinte: se partirmos do pressuposto, que parece ser o mais correto, que se trata de um acidente de viação, o nosso ouvinte tem que ter e terá seguramente um seguro de responsabilidade civil automóvel. E, portanto, será a seguradora que terá que suportar esses encargos, porque aquilo que acontece é que, quando se anda de automóvel, transfere-se a responsabilidade por eventuais danos causados pela nossa condução e pelo nosso veículo para uma seguradora. Portanto, neste caso concreto, aquilo que o nosso ouvinte já fez, e muito bem, foi comunicar à seguradora, e será agora a seguradora que terá que dirimir o conflito, digamos assim, quer com a entidade que vai lá substituir o sinal, quer com quem vai lá colocar a árvore. Portanto, o nosso ouvinte não tem, obviamente, que colocar árvore nenhuma, transferiu a responsabilidade para a seguradora, e é a seguradora que tem que, efetivamente, se entender.
1: Mas posso aqui fazer a pergunta: pode assumir, em vez de dizer à seguradora que trata o assunto, pode ele, sendo uma coisa pequena ou de pequena monta,
2: naturalmente,
1: ou pensando no ouvinte que é de pequena monta, pode ele querer assumir.
2: E aí também não tem que ficar vinculado ao valor que lhe seja apresentado pela junta. Pode efetivamente perguntar, saber qual é a decomposição. No caso do sinal, tem que ter o próprio sinal, tem que ter o poste, tem que ter a mão de obra de abrir o buraco, etc. No caso da árvore também. Portanto, se tudo isso estiver discriminado e se for um valor que ele entenda que não justifica estar a fazer a participação, paga do bolso dele. E
1: ou pode ele comprar e repor ou não? Ou já não.
2: Sem autorização, não.
1: Mas com autorização,
2: com autorização pode ser ele também a fazer isso, não é? Se a entidade, que neste caso a junta, se autorizar que seja ele a fazer essa reparação, desde que depois entenda a junta que, na verdade, o serviço fica em condições, também não há nada que o impeça, não é? Ele estragou, repõe, ou paga, ou então transfere a responsabilidade para a seguradora. Por isso é que ele tem um seguro de responsabilidade civil automóvel.
1: E neste caso é um descanso, à partida.
2: Sim, exato.
1: Muito bem, Paulo, até de hoje 8 dias, voltamos daqui a uma semana com mais perguntas de ouvintes sobre leis e fiscalidade, em mais uma edição do Legalmente Falando.
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1: Está então na hora de ouvirmos os momentos de reflexão com o Marcelo Martins.
2: Com quem tu andas? Desde cedo ouvimos aquele ditado popular: diga-me com quem andas, que te direi quem és. Nossas avós sempre souberam disso antes mesmo de qualquer estudo profundo. Pelo interior, as expressões são ainda mais pitorescas, como aquela que afirma: passarinho que acompanha morcego aprende a dormir de cabeça para baixo. Ou aquela que nos alerta que o que não falta no mundo é tatu pronto para te levar para o buraco. São frases simples, com um toque de humor, mas que carregam uma lição incontestável. Conviver pressupõe influenciar e ser influenciado. É uma verdadeira contaminação invisível. Vejamos que hoje a própria ciência está comprovando essa intuição ancestral. Um estudo robusto de uma das maiores universidades do mundo, o MIT, revelou algo interessante. Os pesquisadores descobriram que até mesmo as nossas decisões financeiras são fortemente influenciadas pelas pessoas com quem convivemos diariamente. Segundo o estudo, a proximidade com perfis impulsivos nos torna igualmente impulsivos. Ambientes emocionalmente instáveis aumentam os nossos gastos e nos levam a escolhas pouco conscientes. Se isso acontece com a nossa vida material, imaginemos o impacto gigantesco das companhias nos nossos sentimentos e nas virtudes ainda vacilantes da nossa alma. A lei de sintonia e afinidade nos ensina exatamente isso. Os semelhantes se atraem invariavelmente. Somos como rádios vivos, emitindo e captando ondas mentais o tempo todo. Quando escolhemos nossas amizades, não estamos apenas escolhendo pessoas para conversar. Estamos escolhendo as energias que vamos absorver e os espíritos que vão caminhar ao nosso lado. Se nos cercamos de pessoas que vivem a reclamar da sorte e a falar mal dos outros, lentamente a nossa lente interna vai ficando obscurecida por essa mesma sombra. Por outro lado, se buscamos a convivência com almas nobres, otimistas e voltadas para o bem, sentimos as nossas próprias asas crescerem, impulsionadas pelo exemplo irresistível da caridade. É claro que o Cristo nos convida a amar a todos. Deve haver benevolência em nosso coração para com todas as criaturas. No entanto, amar e auxiliar quem está no lodo não significa mergulhar e morar no ambiente deles. Jesus amou profundamente a todos, mas ao constituir o seu círculo íntimo para construir as bases do Evangelho, buscou corações dispostos a trabalhar pela luz. Façamos uma reflexão sincera no dia de hoje. Quem são as pessoas que têm moldado as nossas escolhas? De quem temos nos aproximado mental e fisicamente? Será que as nossas companhias estão nos puxando para cima ou estão ancorando os nossos pés na ilusão? Além disso, perguntemos a nós mesmos: que tipo de companhia temos sido para os outros? Somos aquele que eleva o ambiente ou aquele que o contamina? Vigiemos as nossas sintonias e escolhas. Somos donos de nossos destinos. Mas são os nossos passos de hoje, incluindo os daqueles com quem temos andado, que desenham a paz do nosso amanhã.

0: Até o próximo programa.
1: A música chega agora por Catarina Rocha e chama-se Parlapié.

Está a escutar-nos na estrada? Então, boa viagem para si. Não vale bater o pé, pois claro. Vá com calma, chegue bem ao seu destino, são os nossos votos. E o tempo passou tão rápido, que já estamos no final desta nossa primeira hora. Mas, claro que ainda temos mais uma para estar consigo. Quer fazer-nos companhia? Ai, que bom, ficamos gratos por isso. Então, de a pouquinho voltamos com o Dr. Fernando Figueiredo. Até já. Easy.

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1: São 3 horas e 2 minutos.
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6: Cá estamos então para a nossa segunda hora deste ponto de encontro. Ainda bem que regressou.
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6: Ora, mais uma semana passou e por isso mesmo temos connosco novamente o Dr. Fernando Figueiredo, a quem passa a cumprimentar. Doutor, seja muito bem-vindo, espero que esteja bem disposto.
8: Ora, as minhas saudações para quem me escuta. Para si, claro estás, espero que esteja bem.
6: Eu estou sempre ótima. Então vamos lá falar primeiro do comentário da semana e vamos novamente bater no ceguinho, não é? Falta de médicos, então...
8: Agora é no ceguinho e na população toda.
6: Ok.
8: É voz corrente, ouvir-se. Não há magistrados, professores, médicos, enfermeiros, enfim. Os vários pessoas que são necessárias têm que ter alguma formação para nos poderem servir no Estado. Vamos lá ver até onde é que vai o descaramento dos nossos governantes nestes últimos 10 anos. E dizerem que sobretudo nestes últimos 10 anos não há técnicos. Desde 1986, ou seja, após 10 anos de instalada a democracia, em Portugal, nós éramos 10 milhões e agora somos 11,5, perto dos 12. Mas o número de licenciados subiu 700%. Ouça-me bem.
6: 700?
8: Em Portugal hoje temos mais gente licenciada em 700% que havia... em 1986, 10 anos depois de instalar a democracia.
6: Então, onde é que esses licenciados estão?
8: É isto que eu gostava de saber. Como é possível dizerem que há falta de magistrados, auxiliares de instrução, professores, médicos e enfermeiros? Mas vamos lá à saúde, que é aquilo que me interessa falar. Em 1999, ou seja, há 27 anos, quando foi instituído, os enfermeiros também passavam a ser licenciados, estavam inscritos na ordem destes 40 mil. Hoje estão 85 mil. O dobro de enfermeiros.
6: Então andam por aí perdidos.
8: É, mas vamos aos médicos. Isso então é uma maravilha. Segundo a estatística, no ano de 1986, em que o Serviço Nacional de Saúde funcionava que nem o relógio, o número de médicos até agora subiu 840%. São os que estão inscritos na ordem dos médicos. Eu estou-me a referir à estatística, está lá no papelinho. E dizem que o Serviço Nacional de Saúde não funciona por falta de médicos e enfermeiros. Ora bem, eu para terminar só tenho um comentário. O Pinóquio é um santo e é uma figura respeitável comparado com quando nos tem desgovernado nestes últimos 10 anos.
6: Ai, meu Deus. Enfim, palavras para aqui.
8: É que eu gosto muito de ir aos factos reais, à verdade, não é?
6: Uhum.
8: E fui à estatística, não é? E procurar. Porque eu estava-me a fazer confusão. Porque eu apercebi-me que havia muito mais gente licenciada. Agora não pensava é que fosse 700% também.
6: Realmente, 700% é um número abismal.
8: Há ainda bem que há gente licenciada em
6: Portugal.
8: Claro,
6: claro, mas há qualquer
8: que o número de indivíduos com melhor formação, mais letrados, subiu substancialmente neste país. Graças ao 25 de Abril também ninguém tenha a dizer o contrário.
6: Claro.
8: Graças à democracia. Mas graças aos aldrabões nós hoje em dia estamos a desperdiçar esta gente toda.
6: Enfim, palavras para quê? Bom, doutor, e agora vamos para a saúde... mais em concreto, e falamos de nódulos nos ovários. Há uma mulher, relativamente jovem, que tem nódulos nos ovários e que a medicina convencional, a sugestão que deu é que retirar os ovários era a melhor solução. Isto está certo? Está errado?
8: Bem, se formos a ver as coisas por um lado, se tem nódulos, já começam a atingir um determinado tamanho e podem até degenerar. Segundo os princípios da alopatia, é operar.
6: Sim.
8: Mas, segundo a medicina natural, é que esta coisa de nós não aproveitarmos o que está bom em cada medicina é uma grande asneira. Eu não sou contra as cirurgias, eu sou contra as quimioterapias e outras tomas, por exemplo, quando há uma bactéria do antibiótico. Não sou contra isso de maneira nenhuma, mas vamos lá ver até onde é que vamos chegar. E temos que respeitar... as pessoas, é que os nódulos dos ovários são os nódulos mais fáceis de serem reabsorvidos no organismo, através da medicina natural. são os nódulos mais fáceis de serem reabsorvidos. Por conseguinte, não é preciso operar. Isto é fácil de tratar. O que é que tem que fazer? Desintoxicar, saunas, que só há nódulos quando há toxinas. Ter cuidado com a alimentação, porque também só há nódulos quando há toxinas no organismo e a alimentação pode ser um deles. Intestino a funcionar que nem o relógio, transpiração a funcionar, tirar tudo quando seja toxinas. E depois, uma planta citostática consoante o grupo sanguíneo e aplicar cataplasmas de argila no ventre. E garantidamente, se a pessoa que me ligar e não saírem os nódulos, claro está, fazendo aquilo que eu lhe vou indicar, que no fundo são isto, estas coisas, estou a dizer, que é facílimo, eu agradeço que a Helena lhe abra a antena para me chamar ao gravão.
6: Por isso, garante mesmo que realmente nódulos, e seja nos ovários ou seja no outro lado qualquer, nós já falámos aqui várias vezes sobre isto mesmo, sobre este assunto, é garantido que a medicina natural tem uma palavra importantíssima a dizer, é isso?
8: É, não há sequer nada de contrário que possa dizer que não vai tratar. Nada, mas rigorosamente nada, nestes últimos meus 52 anos de prática clínica. E daquilo que aprendi com os meus professores, não estou a fazer nada mais, nada menos que isso. Qualquer mulher que não engravide e tenha lá os órgãozinhos todos no sítio, e que tenha, ou que tenha nódulos nos ovários, tem cura total e absoluta. Ou menstruações muito difíceis, através da medicina natural.
6: Fica o conselho de quem sabe.
8: Cura total e absoluta. Consinto. E aceito, lanço o repto, vejo a certeza do que eu estou a falar, que se não for verdade, depois de fazerem aquilo que eu digo, ao fim de um ano e picos, nos casos piores, que há casos que ao fim de 8 meses, 9 meses, o assunto está resolvido, nódulos nos ovários, podem então ligar para aí e chamarem-me ao dragão, eu aceito o repto.
6: Mas este tratamento é para fazer diariamente, não é?
8: Claro, diariamente, pôr argila na barriga, mas qual é a dificuldade de pôr uma cataplasma de argila na barriga e dormir com ela?
6: Não, eu só estou a perguntar.
8: Não, mas eu estou a falar porque muita gente, por fazer isto diariamente, dá-me trabalho. Não, todos os dias quando se feita, põe argila no ventre, no baixo ventre.
6: Certíssimo.
8: Toma uma infusão se tiver prisão de ventre. Dá de ver água, toma um chá. Para resolver a prisão de ventre, que também é muito importante, tudo quando seja aumentar a temperatura ali na zona, vamos tentar diminuir, não é?
6: Claro.
8: Reduzir a infecção que está ali.
6: Bom, doutor, e agora vamos para a planta cuja eu nunca ouvi falar. Psyllium, isto é o quê?
8: Ora bem, é uma ervita muito interessante. Vão ao psyllium, vão ao doutor internet, que aí vão ver.
6: Encontram-me.
8: É fácil hoje em dia, e veem o aspecto dela. Ela é originária da Índia, mas existe aqui às carreiras para o nosso país. Tem uma cor azulada, avoadada, e consequente é ramificada, apresenta folhas opostas. Já agora estou aqui a dar dicas para que identifiquem bem. E é uma erva silvestre que se propaga através de sementes. As propriedades da medicina é reputada como um ótimo laxante. As sementes do psyllium são especialmente recomendadas para entrites infantis e nas inflamações do reto, por conseguinte, todas as deficiências do cólon. Na entrite infantil, administrar à criança diariamente 10 gramas de semente de psyllium diluídas em água. Fazer a infusão, deixar repousar e depois ir vendo pequenos golos disto. Para os adultos, esta planta é das melhores plantas que possam pensar para obstipação e para problemas que existam no intestino grosso e até delgado. Em situações muito complicadas da obstipação, podem fazer pequenos clisteres em que não é introduzir água carregada lá para dentro. Não mais que metade da cabeça do dedo mindinho de cada vez. O que interessa é lá ficar o líquido para hidratar as fezes, hidratar o intestino e tratar o intestino e não dar um clister com uma carrada de água que ele entra e sai. Ou assim, pequenos clisteres dados é a maneira de tratar o intestino. Ela é excelente para ajudar no tratamento do colesterol e da diabetes. Consinto uma ervinha azul, sedosa, muito interessante, aí por campos. É mais uma planta para a nossa farmácia.
6: Já estou a ver qual é a plantinha. E esta planta é comum a todos os grupos sanguíneos?
8: E está aceitável a todos os grupos sanguíneos.
6: Muito bem. Bom, doutor, e parece que hoje estamos informados. Para a semana voltamos, não é?
8: Ah, já agora. Sim. As sementinhas desta planta podem ajudar muito a emagrecer.
6: Ah.
8: Formam um gel no estômago e vai dar a sensação de estômago cheio. E por conseguinte, comem menos.
6: Claro. Fica a dica. Doutor, hoje não o empato mais. Para a semana cá estaremos novamente para mais conselhos.
8: Foi um gosto estar consigo, com os nossos ouvintes, e até para a semana.
6: Até para a semana, tudo de bom.
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0: Como não podia deixar de ser, vamos cuidar do planeta com o Minuto Verde.
1: Minuto Verde, uma parceria com a Ágora Associação Ambiental. Tenho uma dieta mais baseada em vegetais e com menor consumo de carne e produtos de origem animal. Uma dieta maioritariamente à base de vegetais requer menos recursos naturais, leva a menos emissões de gases de efeito de estufa e está associada a benefícios para a saúde.
0: Vamos novamente ao Alentejo, Buba Espinho e Miguel Araújo. Não é tarde, nem é cedo, pois não. É a altura exata para fazermos mais uma pausazinha. Voltamos já.

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Mais uma vez, bom dia, boa tarde ou boa noite, dependendo do local onde nos está a escutar. Pois, porque o fuso horário na Terra não é sempre o mesmo, não é? Se, por exemplo, nos estiver a escutar na Austrália, é muito mais cedo do que é aqui, já reparou? Isto é complexo, é complexo.

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1: Saudações a todos os consumidores que acompanham mais uma rubrica aqui na sua rádio com a Deco. O fim do mês de agosto, início do mês de setembro, é financeiramente difícil para as famílias com jovens em idade escolar. Já vêm os aumentos aqui dos gastos regulares com o início do ano letivo e é então essencial preparar antecipadamente esta etapa do ano. Começar por elaborar um orçamento mensal e integrar um item destinado à poupança, um pé de meia especial para esta época do ano, poderá fazer toda a diferença para que a família consiga enfrentar as despesas do regresso às aulas com algum equilíbrio financeiro e sem ruptura do orçamento. Mas há aqui alguns passos básicos para preparar o ano letivo. Desde logo, verificar o estado material escolar já existente.

0: competente. Reutilizar materiais que tenham de anos anteriores, colocar aqui em prática a partilha destes materiais com familiares e amigos e também ter aqui a noção de verificar se o material está bom, se pode efetivamente ter uma nova roupagem, aproveitar, por exemplo, os cadernos que ainda têm muitas folhas. Não há necessidade efetivamente de trocar aquilo que está em bom estado e que está útil e pode servir por material novo. Isto vai ajudar efetivamente a poupar algum dinheiro, mas também o meio ambiente. Depois é necessário fazer uma lista detalhada dos artigos, desde material escolar até mochila, lancheira, indispensáveis, mas estabelecendo aqui prioridades de forma possa perceber efetivamente o que é necessário e realizar os ajustes. Depois também é importante definir um montante disponível para gastar, estabelecer de acordo com o orçamento familiar e a lista de artigos fundamentais que o valor que pode efetivamente dispender e tendo aqui a sua percepção na sua realidade financeira. Depois também pode sempre ponderar utilizar artigos em segunda mão. Pode ser uma opção mais económica, principalmente quando falamos, por exemplo, de vestuário, de calçado, e pode também aproveitar as vendas com redução de preço, promoções ou saltos. Deve, naturalmente, sempre comparar preços, analisar e avaliar descontos e promoções. É importante que realize aqui uma pesquisa prévia com alguma antecedência dos preços dos artigos que pretende comprar em lojas físicas e online. Verificar se as campanhas promocionais do regresso às aulas são efetivamente vantajosas. É muito importante avaliar cuidadosamente o recurso ao crédito. Utilizar crédito, seja de cartão de crédito ou de crédito pessoal, para adquirir material escolar ou outros produtos é uma decisão que deve ser bem analisada, ponderada e tomada conscientemente. A realidade financeira da família terá de ser criteriosamente avaliada e é essencial que tenha presente que o recurso ao crédito pressupõe sempre o pagamento de juros elevados. Não se esqueça, deve sempre pedir a fatura com o número de contribuinte para que possa deduzir estas despesas em sede IRS. Devemos então viver este regresso às aulas com equilíbrio financeiro e por isso precisar da DEC Centro está disponível através do 239-841-004 ou através do endereço eletrónico dec.centro.dec.pt. A DEC sempre consigo.
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2: Está a gostar? É tão bom saber isso. Obrigada também pelo mimo que nos dá. Nunca é demais agradecer realmente o carinho, as palavras simpáticas que nos envia através do 917-22-6580. É evidente que este contacto pode servir para nos contactar, seja para aquilo que quiser, seja para formular perguntas ao Dr. Jorge Cosme, ao Dr. Paulo Lourenço ou até ao Dr. Fernando Figueiredo. Seja o assunto que for, pode assim contactar-nos sempre por este telemóvel, que também tem o WhatsApp e por isso mesmo é gratuito. 917-22-6580.

0: Vamos caminhando, caminhando e chegou a altura de abrirmos as portas à Isabel Costa para ela nos trazer mais umas crónicas.
1: Setembro chegou e com ele o regresso às aulas. Para os mais novos, é tempo de reencontrar amigos, conhecer professores e começar um novo ano de aprendizagens. Para os pais, é também tempo de fazer contas. Segundo o mais recente estudo do Observador CETELEM, o regresso às aulas custa em média 579 euros por estudante. Livros, material escolar, roupa, equipamentos tecnológicos, muitas despesas concentradas numa só altura do ano. Por isso, a primeira regra é simples. Antes de comprar, olhar para aquilo que já temos em casa. Uma mochila, um estojo, uma calculadora ou outro material em bom estado podem continuar a ser usados. E quando é mesmo necessário comprar um computador ou um tablet, os equipamentos recondicionados ou em segunda mão podem ser uma alternativa, uma possibilidade já ponderada por 59% das famílias. Mas é importante escolher vendedores de confiança e garantir que o equipamento tem garantia. E há outro tema que já entrou na rotina escolar: a inteligência artificial. Segundo o estudo, 81% dos estudantes já utilizam ferramentas de IA nas tarefas escolares. A questão já não é se vão usar inteligência artificial, é perceber como a utilizam. Pode ajudar a esclarecer dúvidas, explicar uma matéria ou apoiar o estudo, mas não deve substituir o trabalho do aluno, porque obter uma resposta é fácil, aprender exige leitura, esforço e pensamento crítico. E depois, aos telemóveis. 74% dos encarregados de educação consideram positiva a proibição dos telemóveis nas escolas. Em casa, estabelecer limites durante o período de estudo também pode ajudar a melhorar a concentração. Mas há uma questão ainda mais importante e que não aparece em nenhuma lista de material escolar: o bem-estar dos filhos. O regresso às aulas pode trazer ansiedade, pressão pelos resultados, problemas com colegas, bullying ou insegurança. E neste caso, a melhor ferramenta pode ser simplesmente estar presente. Perguntar como correu o dia, ouvir, perceber o que os preocupa, criar espaço para que possam falar sem medo de serem julgados. Porque preparar o regresso às aulas não é apenas comprar o que está na lista da escola. É também acompanhar os filhos e estar atento ao seu bem-estar. Poupar é importante, mas cuidar dos filhos não tem preço. 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

0: Agora não há nada a fazer. Chegou a altura certinha de nós irmos embora. Esperemos então que tenha gostado e que possa voltar novamente para a semana para ficarmos aqui juntinhos a ouvir boa música e não só. Oxalá que a sua semana seja ótima, com muita luz, muita paz, muito amor. Tenha tudo de bom. Seja feliz, faça por isso, claro, mas se conseguir fazer feliz alguém, a sua felicidade vai dobrar. Até para a semana.
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9: São 17 horas.
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5: São 18 horas.
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7: Boa tarde, são 6 horas. Saímos agora para a informação das 6 aqui na antena da Rádio Afifense. Temperaturas elevadas e nos próximos dias vamos ter também temperaturas bastante altas para esta época do ano. Poderíamos dizer que a afluência às praias parece que continua a fazer-se sentir, embora já tenha finalizado a época balnear. Mas atenção, porque aqueles que vão para as praias têm que terem atenção que nesta altura já não há nadadores salvadores em serviço e por isso mesmo todos os cuidados vão ser poucos para quando se vai à água. A GNR teve mais de 50 condutores por álcool em ação ligadas às festas da Moita. De 50 condutores com excesso de álcool em 4 horas foi aquilo que detectou uma operação especial de fiscalização rodoviária da área metropolitana de Lisboa da Guarda Nacional Republicana. A Câmara de Caminha está a renovar o espaço para crianças na freguesia de Azevedo. Assim, o Parque Infantil de Azevedo está a ganhar novos equipamentos, está cada vez mais próximo de ser devolvido às crianças. A intervenção permite renovar e valorizar este espaço, criando melhores condições de segurança, conforto e diversão para os mais pequenos e também para as suas famílias. A freguesia de Deim, no Conselho de Caminha, recebeu a inauguração da escultura A Minhota, a apresentação da 15ª edição do Grande Trail da Serra da Arga, no momento que reforça a ligação entre o desporto e a cultura, o turismo e a identidade do território. O momento reuniu representantes de entidades públicas, parceiros, personalidades ligadas à organização e à entidade do evento, reforçando assim a importância do Grande Trail da Serra da Arga enquanto iniciativa desportiva, turística e cultural da região. A 15ª edição do Trail da Serra da Arga está a chegar, uma vez mais a Serra prepara-se assim para receber atletas, famílias, visitantes, para levar o nome deste território longe. É já no próximo mês que acontece a edição 2026 do Grande Trail da Serra da Arga. O município de Caminha recebeu um novo trator, reforçando a capacidade de intervenção na gestão de combustível e na manutenção do território. A entrega decorreu em Amares, numa iniciativa promovida pelo Instituto de Conservação da Natureza e das Florestas, contou com a presença do Ministro da Agricultura e do Mar, José Manuel Fernandes. Em Viana do Castelo, a Câmara Municipal promove no dia 2 de outubro o Fórum Educação Sente Espanto, que é um encontro dedicado à reflexão e ao debate sobre as dinâmicas e os desafios atuais das comunidades educativas. O evento vai ter lugar no Teatro Sá de Miranda, reunindo especialistas, docentes, alunos, agentes associativos locais. O Fórum Educação pretende ser um espaço aberto para a partilha de boas práticas e experiências de sucesso desenvolvidas nas escolas da região, destinando-se a educadores, professores, estudantes e encarregados de educação e também ao público em geral. 3 minutos passam agora das 6 da tarde, concluímos aqui este bloco de notícias, mas antes de finalizar só vou recordando que hoje há concerto com os Fole no Casino Fifense a partir das 9h30 da noite. É o regresso das atividades de outono que iniciam-se precisamente este sábado com este concerto às 9h30 da noite com os Fole, que vão apresentar os seus mais recentes trabalhos. Vamos também recordando que até aqui o Casino Fifense esteve com as atividades de fora, portanto na sua esplanada, porque estávamos na altura do verão e agora regressa ao espaço teatro. Ora bem, ficamos então por aqui em termos das notícias, já quase 3 minutos e meio, passam das 6, vem aí o Filipe Costa com uma mão cheia de grandes músicas para ouvir.
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7: São 7 horas.
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1: São 8 horas.
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1: Boa noite, partimos agora para as notícias às 9 aqui na antena da Afifense para esta edição de sábado. Ainda está a tempo de dar um pulinho até ao Casino Afifense porque dentro de sensivelmente meia hora abre o pano para mais um grande concerto. Os Fall vão estar em Afif, no Espaço Teatro do Casino Afifense, para um grande concerto. É assim o regresso dos concertos ao palco do Casino Afifense, depois de uma paragem na época de verão, onde as atividades estiveram centradas na animação da esplanada. Portanto, foram muitas atividades, muitos concertos, uma grande variedade de estilos musicais que passaram pela esplanada do Casino Afifense. E agora vai acontecer o mesmo, precisamente a partir deste sábado, porque está de regresso ao Espaço Teatro os grandes concertos aqui em Afif. Ainda está a tempo porque o espetáculo começa às 9:30 desta noite. Outeiro recebe no próximo sábado, dia 26, mais uma caminhada Passos Memória. Desta vez é o trilho de São Martinho, PR18. O percurso treina e início às 9 da manhã junto ao Museu do Pão, onde situa o ponto de partida e chegada e vai contar com um percurso de cerca de 14 km. As inscrições nesta altura estão abertas e os interessados podem fazer a respectiva inscrição. O município de Caminha recebeu um novo trator destinado a reforçar a capacidade de intervenção na gestão dos combustíveis e na manutenção do território municipal. A entrega do equipamento correu em Amares no âmbito de uma iniciativa promovida pelo Instituto de Conservação da Natureza das Florestas e contou com a presença do Ministro da Agricultura e do Mar, José Manuel Fernandes. A aquisição deste novo meio vai permitir ao município reforçar o trabalho de gestão de combustíveis, nomeadamente na prevenção e redução dos riscos de incêndios rurais, bem como apoiar as intervenções de manutenção e limpeza do território. A entrega do equipamento insere-se nas medidas de reforço dos meios destinados à gestão e proteção do território, contribuindo para uma maior capacidade de intervenção no âmbito da prevenção de incêndios e na valorização do espaço rural. O município de Viana do Castelo, através do Programa Municipal Apoio ao Cuidador Informal, associa-se à divulgação e à auscultação nacional promovida pela EAPN Portugal, numa colaboração com o Instituto de Segurança Social e é dirigida a pessoas que prestam cuidados informais com ou sem estatuto de cuidador informal. Em Viana do Castelo, a Câmara vai promover na terça-feira a Semana Europeia da Mobilidade com diversas iniciativas e destaca-se a mostra de carros elétricos que acontece na cidade de Viana do Castelo. Já para a terça-feira, as comemorações do Dia Europeu Sem Carros, com a Avenida dos Combatentes da Grande Guerra, com o trânsito cortado, portanto, o trânsito de automóvel não vai ser permitido circular nesta avenida. Haverá também a utilização gratuita de todas as linhas de serviço do Viana, que terão direito à música em algumas das linhas. Na última reunião da Câmara de Viana do Castelo, o município aprovou a proposta para receber, através de doação da empresa Tinita, o antigo rebocador Balanzuela II. Construído na Alemanha em 1908, a embarcação foi adquirida pela Tinita em 1969, esteve ao serviço do Porto de Lisboa, antes de ser transferida para Viana do Castelo, onde durante décadas desempenhou as funções de rebocador. A autarquia pretende agora avançar numa fase posterior, com a sua recuperação e instalação num espaço público, preferencialmente junto ao mar, preservando a ligação da embarcação ao porto de Viana do Castelo. Vila Nova de Cerveira vai acolher no próximo dia 27 a 19ª edição do Festival de Bandas de Música organizado pela Cervaria, Associação Cultural e Recreativa. O evento vai reunir 5 bandas de Portugal e de Espanha e promete levar a música filarmónica ao centro histórico da vila. O programa começa às 10 da manhã com homenagem ao maestro compositor Valdemar Sequeira, seguindo-se o desfile pelas ruas da vila e às 3 da tarde tem lugar o grande concerto com a participação das 5 formações convidadas. O festival termina às 7 da tarde com a interpretação conjunta da Marcha da Ponta Amizade, da autoria de Valdemar Sequeira, um momento de homenagem e confraternização entre músicos e público. Em Vila Praia d'Anco, as piscinas municipais vão reabrir ao público esta segunda-feira após a conclusão dos trabalhos de manutenção em curso e a realização de todas as operações necessárias para garantir o pleno funcionamento do equipamento. Assim, a partir desta segunda-feira, regressam ao trabalho as piscinas de Vila Praia d'Anco. Esposende recebe hoje o Traje Norte, é um grande desfile dedicado à indumentária tradicional do Norte. Mais de 600 participantes, entre elementos de grupos folclóricos colecionadores, vão desfilar a partir das 9:30 da noite no Largo Rodrigues Sampaio. A iniciativa reúne 60 grupos e pretende valorizar e divulgar o património etnográfico entre Douro e Minho. Viana do Castelo vai assinalar no dia 27 o Dia Mundial do Turismo com várias atividades gratuitas e descontos. Ao longo da semana de 21 a 27 deste mês decorre o desafio fotográfico O Meu Olhar sobre Viana, que convida os residentes e visitantes a fotografar o concelho e a partilhar imagens nas redes sociais. Já sábado, dia 26, realiza-se a caminhada Passo de Memória com 14 km em Outeiro, o Trilho São Martinho. A participação é gratuita mediante a inscrição. E no domingo, dia 27, a entrada é gratuita no Museu do Traje, Museu das Artes Decorativas, Citânia Santa Luzia, bem como nas viagens do elevador de Santa Luzia. Há ainda 50% de desconto nas visitas ao navio Gilianes e nos passeios de barco no Rio Lima. São agora praticamente 6 minutos que passam das 9 da noite, altura para concluirmos aqui a informação das 9. Já sabe que a informação volta amanhã às 9 da manhã aqui em antena, no entanto, está sempre a ser atualizada em notícias em radiofifense.pt. Então, a continuação de um bom fim de semana. Ah, e não esqueça que para a semana deixamos o verão, porque vamos entrar já no outono. Então, tenha uma boa noite e um bom fim de semana.
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0: São 10 horas e 47 minutos.
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0: 10 horas. 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